0: Aí,
1: aí no Corinthians, o Corinthians ainda tem estrangeiros, mas bons estrangeiros.
0: E não vem com esse papinho que agora o Zacarias é craque porque fez o gol, porque até agora há pouco não, ninguém queria saber dele. O corintiano não queria saber do Zacarias. Então é o seguinte: Depay, Carrillo, Garro, Labiá, Lingard, é isso, né? Cara, olha isso, são 11, é um time.
2: Pedro Milans também.
0: Não, o Milans entrou hoje?
2: Ah, não, só quem entrou,
0: quem
2: não.
0: Quem entrou. Mas hoje, pra você ter 11 gringos, cara. 11. No jogo do São Paulo tivemos mais. No jogo do São Paulo, se eu não me engano, na época, eu não lembro quem tava comentando. Era você, Fran? Que a gente falou
2: era
0: sobre
2: eu,
0: isso. Eram, se eu não me engano, 13, 14 jogadores. 13, se eu não me engano. 13 jogadores, 13 gringos, cara. Isso aí, ô Fran, eu reclamo. É, eu vejo assim, no passado, quando vinha algum gringo pro Brasil, o cara era bom pra caramba. O cara era bom, né, no passado. Eram jogadores que chegavam no Brasil e era o cara que era contratado pra arrebentar. Hoje em dia, Fran, tem muito jogador meia boca. Que a gente tem aqui também, não precisa buscar esses caras fora não, na América do Sul. Na sua opinião, Fran?
2: Eu acho que antigamente era mais seletivo, de fato, sabe? Quando você ia buscar esses jogadores de fora. E, de fato, quando chegava aqui, fazia diferença, né? E hoje parece que qualquer jogador que faz 1, 2 gols ali na Colômbia, no Equador, Argentina, todo mundo já fica de olho e, de fato, quer trazer aqui pro Brasil, e não são todos que conseguem se destacar. Um tempo atrás, até o Renato Gaúcho falou que é difícil a adaptação, né, de alguns jogadores, e é muita gente de fora, isso acaba dificultando ali o dia a dia. É, mas tem alguns que se salvam, né? Tem alguns que se salvam. Do lado do Corinthians ali, eu vejo que os gringos têm um pouco mais, de fato, de qualidade. Mas não são todos mesmo, e eu acho que devia ser um pouco mais seletivo, assim como era antigamente.
0: É, e sabe o que acontece no nosso futebol? É o seguinte, é assim. Você vê vários nomes de jogadores brasileiros que voltam ao Brasil, são desconhecidos. São desconhecidos, vai, vamos colocar o tal do Jefté. Tal do Jefté. Eu tô dando exemplo do Jefté, não sei por onde ele passou na base, se ele já começou e foi embora. Mas os caras, esses empresários que acabaram com o futebol brasileiro, esses caras que acabaram com o futebol brasileiro, o que acontece? O cara muito novo, no São Paulo eu sei de vários nomes. O que acontece? O cara muito novo, o empresário fica na cabeça da família, ó, vamos jogar lá no segundo, terceiro escalão da Europa, porque ele já tá lá, aí ele vai jogar na Albânia, vai jogar... da onde é o Karabag mesmo, o Gamarra? De que parte? Azerbaijão, é isso aí. Vai lá jogar no Azerbaijão, vai jogar lá na Escócia, vai jogar lá e faz a cabeça da família pro moleque ir. Aí o que é que acontece? O moleque vai embora. E aí ele não se destaca no clube. Ele não tem a formação concluída no clube. Por quê? Porque os caras querem ganhar dinheiro em cima do moleque. E aí o moleque vai embora. Aí o que está acontecendo no futebol brasileiro? Esses moleques já foram embora. A toque de caixa. Não temos os melhorzinhos assim da base, eles vão embora muito cedo. E às vezes para países aí que o futebol é bem mais ou menos, ou muito ruim, segundo, terceiro escalão. E aí quando começa a faltar na base é o que os empresários querem. Aí eles falam, não, eu tenho esse equatoriano aqui que é bom, esse colombiano que é excelente. Tudo meia boca, tudo esses meia boca que a gente tá assistindo aí no futebol brasileiro, essa gringaiada ruim de bola. Aí o cara fica negociando e ganhando dinheiro, Gamarra. E vai ganhando dinheiro. E o cara vai fazendo caixa. O cara tá na dele, mas o futebol brasileiro está entrando na mesma história da Itália. Só que na Itália era o seguinte, né? Os caras jogavam muitos estrangeiros na elite, mas eram os caras bons. É o que acontece hoje na Inglaterra. Os caras procuram o futebol inglês e você vê lá os grandes jogadores do mundo, muitos atuando lá ou no Real Madrid, Barcelona, né? Mas no geral no futebol inglês, é o que aconteceu com a Itália. E aqui tá acontecendo, mas aqui a gente não tem um grande futebol, Gamarra. E tem, então estão invadindo com essa gringaiada ruim, Gamarra.
3: É, eu fiz um jogo, acho que foi na sexta-feira, Fiorentina e Atalanta. Tem um lateral direito, tenho certeza que vocês não conhecem, que é brasileiro da Fiorentina, o Dodô. Você conhece o Dodô?
0: Não é aquele Dodô, né?
3: Não, o não. Dodô saiu do Coritiba em 2015, né? Com 16 anos de idade e ele agora está com 30 anos de idade. Ele está no futebol europeu há 15 anos, já passou pelo Shakhtar Donetsk, Vitória Guimarães, agora no, na Fiorentina desde 2022. Então ele já está lá há 4 anos. Se fosse ruim, não estaria na Fiorentina até então. No lateral direito, onde a seleção brasileira tem problemas, onde os clubes brasileiros têm problemas e não se fala do Dodô, justamente pelo que você falou agora. O empresário some com o jogador e o cara não volta mais. É, o futebol brasileiro acaba sendo... Eu não estou falando que o Dodô é o Cafu, nada disso. Mas pelo que o jogo que eu fiz, é um bom jogador, é um jogador médio, de médio para bom. Então, assim, poderia, de repente, com uma sequência boa aqui no futebol brasileiro, ou alguma atenção do scout da seleção brasileira, de repente tem uma chance na seleção. Só que o cara não é nem conhecido aqui. Ninguém sabe quem é o Dodô. Só que ele joga lá na Fiorentina há 4 anos, dono da posição, né? E ninguém fala nada aqui. Então, assim, eu acho que realmente, aí até a Fran perguntou aqui fora do ar, né? Será que não é o financeiro? Sim, é o financeiro para os empresários, porque eles ganham na negociação. Eles ganham na venda. Eles não ganham no jogador 10 anos no mesmo clube. Eles não vão ganhar. Para eles é interessante negociar.
0: Exato. E outra, Gamarra, eles ganham aqui, quando eles tiram esse garoto aqui do Brasil, é espaço para eles trazerem esses gringos que eles também empresariam. Eles também empresariam.
3: É meio que uma negociação casada, exato, né? Seria, né? Tem aquela venda casada que é proibida, né? É a negociação casada. A única coisa, Weber, que eu acho que é um ponto de atenção dentro do que você falou, é só a questão da qualidade dos jogadores brasileiros. Eu acho que essa invasão dos jogadores estrangeiros, ela só acontece porque quando você testa um jogador brasileiro, ele demonstra a mesma qualidade ou até pior. Porque, assim, tem muito jogador brasileiro ruim. A base tá sendo ruim. Você pega o Yuri Alberto aqui, eu já falei algumas vezes. A base do Yuri foi no Santos. Dá pra ver que a base dele não foi boa. Tem alguns movimentos que ele não faz. Que ele teve uma bola que o Yuri Alberto teve aqui pra girar. Não sei se você lembra. Ele girou pro lado errado. Sim. Se ele tem a base, ele ficaria de costas, dominava a bola. E faria o que o Alan fez ontem. O Alan do Palmeiras, que o Palmeiras tem uma base muito boa. O Alan, se fosse qualquer outro jogador, o gol do Flaco Lopes, ele teria tentado girar ou tentado bater. Não. O que ele fez? Ele parou a bola, esperou 2 segundos e ajeitou pro Flaco. Aí o Flaco resolveu. Por quê? Ele foi inteligente, porque ele é menino. Então ele falou, vou entregar pro cara que ganha mais que eu e o cara vai resolver. E o Yuri não tem essa noção aqui. Então não é... Tô dando o Yuri como exemplo, mas tem vários jogadores que não tem a base completa. Por isso que eles saem daqui, Weber, para fazer completar sua base lá fora, lá na Europa, porque aí eles se complementam e se tornam grandes jogadores em alguns casos. Mas eu acho que essa invasão aqui também dos estrangeiros não só é culpa dos empresários, é da formação que já parou de ser de qualidade há muito tempo aqui no Brasil e os meninos estão jogando cada vez menos. A gente fala de poucos jogadores de base aqui que são destaques. É o Alan, é sempre o Palmeiras, né? O Pacheco, o Arthur agora na lateral esquerda do Palmeiras. Aí você vai no Santos, no Corinthians e no São Paulo e até mesmo em outros times, Vasco e tal, são poucos jogadores de base que você vê que já chegam para dominar aquela posição. Aí o que acontece? Os meninos chegam, não dominam a posição, bate a pressão, bate o desespero, os caras trazem os estrangeiros, Cedric Soares, o Alan Franco, os dois, né, tanto do Galo como aqui no Corinthians também, o Pedro Milans. Não poderia estar aqui o menino Jacaré, lateral direito da base do Corinthians, no lugar do Pedro Milans? Lógico. Poderia, mas quando ele jogou aqui, foi demonstrado que ele não tinha base alguma,
0: mas
3: não estava pronto.
0: Quantos jogos?
3: Não, ele jogou 3 jogos aqui com o Dorival. Então. Aí é uma questão também que o Dorival não quis existir. Mas jogou 3 jogos aqui, aí o Dorival falou, não, preciso de um lateral de mercado. Aí o mercado vem, é o estrangeiro que vem, entendeu?
0: Ô Gamarro, o Carlos Augusto jogou pouquíssimo pelo Corinthians também. Não deram oportunidade devida ao garoto. É isso que eu... Bom, é que a gente não pode, né?
3: É que no Carlos Augusto ele tinha.
0: Mas porque...
3: Ele tinha concorrência do Piton, né? O Sim. Piton tava vindo melhor. Aí o Corinthians acabou liberando ele para dar chance pro Piton, torcida, que jogou mais que ele.
0: Mas
3: né?
0: A torcida já chiava já quando o Carlos Augusto ia a campo. Sim. Entendeu? Então, e outra, hein? Na base existe um problema também, que é o mesmo. Você tem dinheiro? Você tem grana? Seu filho vai jogar, cara. Se tiver grana pra ficar bancando...
3: Ah, isso tá cheio.
0: Tá cheio. Seu filho vai jogar. Às vezes tá lá um moleque humilde, humilde modo de dizer, né? Sem recursos, vamos dizer.
3: Come a bola e não tem chance.
0: Exato. Eu falo que isso daí arrebentou com o nosso futebol. Porque às vezes o menino não tem nada a ver, né? O pai que interfere, banca, esse tipo de coisa... Aí o pai fica bancando lá, bancando. O cara não joga nada, mas vai jogando tanto, que ele consegue mostrar evolui, né? Evolui um pouco.
3: Sim.
0: Aí às vezes o
3: menino tem um agravante,
0: o recurso não tem essa possibilidade, Gamal.
3: E tem um agravante, eu vou perguntar pra você, aí a gente vai fechar o raciocínio sobre isso. Qual foi a boa fase do São Paulo? A última boa fase que você lembra do São Paulo?
0: Do São Paulo?
3: No São Paulo.
0: Foi
3: uma boa fase, aquela boa fase que você fala. Não é nem que ganhou o campeonato, mas uma boa fase. Um time estabilizado, vai. Faz o quê? Uns 10 anos atrás, por aí?
0: Ah, 15, nem isso.
3: Sei lá.
0: Não, nem isso não, mais do que isso, né, não, Galvão?
3: Mais ou menos, vai. O Santos, ó, a gente nem lembra, você vê quanto tempo. O Santos teve a boa fase quando aí? A fase estável, independente de título, mas a fase que o time tava bem.
0: Sim.
3: Ali jogando bem e tal. Uns 10 anos também, vai colocar. Anos,
0: mais ou menos.
3: Corinthians, mais ou menos isso aí. 2017, acho que foi o último ciclo mais tranquilo do Corinthians. Ou seja, e durante esses 10 anos, esses meninos que chegaram no profissional, eles foram jogados à fogueira. Por quê? Porque os clubes não estão estruturados para recebê-los também. Então é muito mais fácil você contratar um estrangeiro que tem 25 anos, que já passou por alguns clubes, mesmo que seja ruim, mas o cara já tem experiência, do que você jogar um menino nessa fase terrível desses times, só citando Santos, São Paulo e Corinthians. E aí eles são queimados aqui, é isso que acontece. Então também existe esse outro lado. E os que os clubes, por essa questão política, desmandos, roubalheira e tudo mais, eles acabam sendo prejudicados porque eles não entram num time formado. Que é justamente isso, para você revelar, você precisa ter um time formado. Um time pelo menos estabilizado, sem crise, que é o que acontece com o Palmeiras hoje, por exemplo. Então isso acaba também forçando, por falta de competência dos times, dos diretores, a pegar esses jogadores aí que você falou, o Cedric, em vez de dar de repente uma chance para um lateral direito da base, vai dar o Cedric Soares, que é mais experiente. E aí os times não têm a estrutura para receber essa base também, viu, Weber? Porque vive em crise, eles não saem disso. É um looping que interminável. E esses times acabam, o Robinho Júnior, por exemplo, é um jogador de potencial. Não entra no time, porque o time é ruim. O time não tem estrutura para receber a base. Então também tem isso. E aí os caras colocam o Barreal, né? Aí começa a colocar esses caras, o Mike, mais de 30 anos e tudo mais. Então é isso. Além de tudo isso que você falou, do qual eu concordo, os times não estão estruturados para receber esses meninos da base, senão vão queimá-los.
0: 9 horas e 13 minutos. É por aí mesmo, né? Por aí mesmo. Olha, ele tava vendo um lance aqui. É isso que eu falo, rapaz. Essa arbitragem, olha, gente. Eles são fracos mesmo. Tá louco. Tô vendo um lance aqui do primeiro tempo. O Alonso faz pênalti, pô. Ele não é que ele segura o Gustavo Henrique. Ele abraça o cara e derruba dentro da área. É pênalti. Como é que o VAR não chamou pra marcar essa penalidade? Não dá. Essa arbitragem é ruim. Eu falo, o pessoal fica, ai, mas errou contra mim. Errou contra aquele, errou contra C, B, D. Eles erram para todos os lados, eles são fracos. Eles são muito fracos. O lance é absurdo, tá mostrando aqui, olha, coisa de louco. Bom, 9 horas e 14 minutos e nada de Fernando Diniz ou Edson Rufino?
4: Nada de Fernando Diniz. Estamos aqui posicionados e dá para perceber, ele passa por aqui. Quando vai lá no local da entrevista coletiva, ainda não passou. E os dois jogadores que estarão falando com a imprensa aqui na Zona Mista, o Zacaria Labiá, autor do gol, e também Bidu. Bidu será o outro a falar com a imprensa por aqui, viu, Ed?
0: Ô, Rufino, o Zacaria já consegue se virar no português?
4: Já. Ele dá para entender bem o que ele fala, assim, viu?
0: Ah, legal, aquele... legal.
3: Pedir pro Zubeldia pegar um curso aí com o Labiá, hein? Porque o Zubeldia não fala português nunca. Tá 5 anos aqui e não fala, hein?
0: Nem Voivoda. Tem uma turma
4: aí.
0: O
4: Labiá no meio de semana, ele marcou gol também. E ele falou com a imprensa que estava presente. E ele dá para entender perfeitamente o que ele fala.
0: Tá bom, maravilha. Se esforçou, né? É igual o Ancelotti também, que se esforçou muito para falar o português, já consegue falar um português que a gente entende. Fala, Gamarra!
3: Não, que a Fran falou aqui que ele jogou em Portugal, aí acho que deu uma facilitada também.
0: Ah, então é isso.
2: É, ele ficou 4 temporadas lá e por isso que ele fala um pouco de português também. Inclusive, ele falou isso no meio da semana depois do gol.
0: Legal, tá vendo? Maravilha, jogou no campeonato português por 4. Por onde ele jogou, Fran, você sabe?
2: Não, vou pesquisar aqui.
0: Vou ver aqui. Zacaria Labiá. Vamos procurar aqui o jogador do Corinthians, que fez um golaço hoje na Arena.
4: Jogou Champions League também, né?
0: É, rapaz, ele jogou no Sporting de Portugal. E nesse momento o Rodriguinho abre o placar lá em São Januário. O Bragantino tá na frente.
3: Da onde que ele era, Weber?
0: 1-0. Quem? Rodriguinho?
3: Rodriguinho, da onde ele era?
0: Ah, eterna promessa, igual o outro.
3: É lá. O novo Kaká do São Paulo, né?
0: Antes dele era o outro lá. Como é que foi pro Atlético Mineiro? Hoje eu não vi ele nem no banco. Ele tava no banco. Hoje já saiu.
3: O Igor Gomes?
4: O Kaká também, né?
3: É o Igor Gomes.
0: É outro também. Rodriguinho é a mesma história. Bateu bem o Léo Jardim, chegou atrasado, abre o placar lá pro Bragantino e com isso o Vasco cai uma posição, porque o Vasco, o empate, estava ultrapassando o Corinthians, pelo menos nos desempates aí, nos técnicos, desempates técnicos, né? O Vasco estava passando o Corinthians e agora com esse gol do Bragantino, o Bragantino avança e ultrapassa o São Paulo. São Paulo vai caindo mais uma posição, vai caindo para o sexto lugar do Campeonato Brasileiro. 9:17. Não sei se vai dar tempo de Fernando Diniz, né? Enquanto isso, vamos fazer o giro dos destaques finais. Começando com você, Gamarra, um grande abraço. E você estará de novo, né, na quarta-feira, para trazer tudo de Corinthians. E Corinthians e Platense.
4: Platense.
0: Na Libertadores da América. Gamarra, um grande abraço e até quarta-feira.
3: Valeu, Weber, um abraço para você, para nossa Fran aqui, Edson Rufino, Cuca Labareda, toda a equipe técnica e interna da Nova Brasil, todos os ouvintes internautas que curtiram aqui a nossa transmissão. É que assim, inclusive vou fazer uma reclamação pro senhor no ar, né? Como eu moro muito longe daqui, o senhor ficar me escalando toda hora para vir para cá, eu fico triste, viu, Everlin? Mas é isso aí, estaremos de volta aqui na quarta-feira, Corinthians e Platense, decisão da liderança aí pro Corinthians, já é líder, né? Mas a decisão para tentar pelo menos uma possibilidade remota, mas a liderança geral da Libertadores da América. Um grande abraço e até quarta, boa viagem pro amigo!
0: Valeu, obrigado, Gamarra, obrigado mesmo, Gamarra, de novo na quarta-feira. Na quarta-feira estaremos juntos para essa partida do Corinthians na Libertadores, buscando uma das melhores campanhas nessa fase de grupos. No primeiro lugar, o Corinthians estará no pote 1. Sorteio dia 29, já confirmado. Sorteio dia 29, quer dizer, na sexta, não, 25, 26, 27, 28, sexta-feira. Sexta-feira, quer dizer, acaba na quinta-noite e já vai pro sorteio. Aqui no Brasil fazem uma demora lascada. Se não me engano, da Copa do Brasil, na terça-feira, né? Dia 26, teremos o sorteio da Copa do Brasil, mas sem o chaveamento. Quer dizer, na Libertadores é numa pancada só, já vão chavear tudo, tal, já esse vai pegar esse, o caminho desse, e assim vai. Lá não. Aí na Copa do Brasil vão fazer esse daqui, dos jogos. Depois, nas quartas de final, que vão fazer um sorteio aí com chaveamento. Né? Tudo evento, né? Evento atrás de evento e evento que não acaba mais. 9:00.
3: Cola lá, Weber. Cola lá, pô. Não, eu sei que eu dei tchau, mas cola lá, né?
0: Tá longe.
3: É longe?
0: Longe.
3: Pega o Uber, pô. Pega o Uber.
0: É longe. É outra cidade. É longe. É uma caminhada boa.
4: Seu vizinho tá te esperando, viu, Gamarra?
0: Seu vizinho. Quem? Seu vizinho,
4: aquele, meu
0: vizinho.
4: Falou aqui, torcedor lá que mora lá.
3: Ah, é, lá é, na cidade. Não, ele não é mais meu. Eu nasci lá, mas ele não é mais meu vizinho, tá, né? O Tiradentes é longe daqui, uns 40 minutos, irmão.
0: É.
4: Ah, desculpa.
0: É longe.

0: Você vai falar?
1: Vou falar.
0: Vai ter até exclusiva com o Neymar, eu tô sabendo aí.
2: Não, aproveita calma, no jantar que você vai estar com o presidente. É, aí você já fala, entendeu?
1: Eu vou falar. Pô, Samir, você tem que mudar aquilo lá, pô. Isso daí é uma vergonha, gente. Ó, o jogo acabou há 50 minutos, pô. Há 50 minutos. O que que o Fernando Diniz tá fazendo de tão importante pra não vir falar?
2: Dizem.
0: Ele assiste o jogo?
2: Que ele assiste o jogo no vestiário. No vestiário.
1: Assiste depois, pô.
0: Não, Rogério não fazia isso também? Rogério acho que fazia.
1: Muricy,
0: né?
1: Rogério, esses caras, bicho. E o pior que eles acham, é isso que eu fico mais pé da vida. Quem quer ouvir o cara é o torcedor. O torcedor quer ouvir. O torcedor quer saber o que ele falou. Pro bom e pro ruim. Quando ganha ou quando perde. O torcedor quer ouvir, o torcedor curte isso. O cara que gosta de futebol, ele gosta de ouvir. Essa hora o cara tá desistindo. Tá desistindo, 50 minutos? É um absurdo.
0: Domingão, Weber.
1: Pô, pelo amor de Deus, cara. Inclusive, outra coisa, tem que acabar esses jogos à noite de final de semana. Isso daí é ruim demais. O Gamarra foi bem ontem quando falou dessa questão do jogo. Um jogaço, né? Um jogaço, modo de dizer... Né, uma expectativa muito grande de uma decisão de primeiro turno entre Flamengo e Palmeiras. Pô, o jogo 9 horas da noite, cara, é jogar muito contra o próprio produto. Fran, o seu destaque final, um grande abraço, Fran, e estaremos juntos amanhã, não é, Fran, no Nova Brasil em Campo.
3: É isso, Weber, amanhã estarei aí participando. E você, nada de cair, pelo amor de Deus, viu, Weber? Não. Caia, senão vai ficar sempre eu e o Renan. Desesperado.
0: A Fran tá desesperada aqui, viu, Weber?
3: Não. Pelo amor de Deus.
1: Não, mas lá é diferente.
3: Vê essa conexão direitinho aí. O Renan tava em choque, ele tava desesperado na segunda-feira. Sim. Mas a minha consideração final é o mais importante do que o desempenho foi a vitória do Corinthians para poder respirar um pouquinho também no Campeonato Brasileiro e o Atlético Mineiro, que a gente já sabe, né, essas oscilações durante a competição. E agradecer novamente, né, todos os ouvintes, a audiência e a oportunidade de estar aqui novamente, e a gente se encontra amanhã. Boa noite, Weber, boa noite, Gamarra, Rufino aí em busca dessa coletiva, e a todos também.
0: Tô esperando a piada, nem desmontei aqui os equipamentos.
1: Valeu, Fran, um beijo pra você. Vocês mandaram bem demais na segunda-feira, que realmente lá no Museu do Amanhã a conexão não era boa. Vai ver que não tinha o evento lá, né? Eles prepararam de última hora e não tinha o suporte adequado. Inclusive eu vi que algumas emissoras levaram, né, o próprio equipamento pra questão do satélite, porque realmente não esperava coisa diferente do que aconteceu lá. Mas vamos lá, 9 horas e 23 minutos. Pelo jeito não vem Fernando Diniz, né? Edson Rufino, seu destaque final. Um grande abraço, Rufino. E antes da piada sobre o Corinthians e o Galo, a programação da semana, Rufino.
2: Confirmando o que tem pela frente, pelos lados do Corinthians, na quarta-feira tem Libertadores da América enfrentando Platense, o jogo será aqui na Arena. No sábado, 17h30, volta ao Campeonato Brasileiro, é o último jogo antes da parada para a Copa do Mundo, vai visitar o Grêmio lá em Porto Alegre e depois vai voltar a atuar só no dia 22 de julho no Campeonato Brasileiro, jogando aqui na Arena contra a equipe do Remo. E pelos lados do Atlético Mineiro, o próximo jogo será domingo contra, aliás, na quarta-feira, tem Sul-Americana, o Puerto Cabello, esse jogo em Minas, Copa Sul-Americana, e pelo Campeonato Brasileiro, joga domingo no Rio de Janeiro contra a equipe do Vasco da Gama, e a volta pós-Copa do Mundo, também no dia 22 de julho, jogando em casa contra a equipe do Bahia, Weber.
1: E a piada, Rufino?
2: Ai, caraca, hein? Vamos lá. O cara, ele saiu de casa atrasado. Ele tava em casa, aí ele saiu atrasado e acabou esquecendo o celular em casa, Web. Aí o que aconteceu? Ó, agora que o Fernando Diniz tá indo lá pra coletiva. Aí o cara, ele esqueceu o celular, aí a esposa fez o quê? Foi rapidinho mexendo no celular do cara. E achou B.O., Weber.
1: Ih!
2: Achou B.O., Aí ela não via a hora do cara voltar, né? Aí o cara voltou. Aí ele foi lá dar um

0: beijinho nela, ficou no vácuo. Aí ela perguntou para ele, com o celular na mão já, perguntou para ele, falou: quem é essa mulher que te mandou foto só de lingerie? Aí o cara malandrão, aí ele falou: nossa, você estragou a surpresa. Esse lingerie eu tô comprando para você, meu amor. Ela: ah, é? E essa outra foto dela sem a lingerie, pelada, nua? Ele falou: ih, vendeu.
1: Grande abraço, Rufino.
0: Beleza, até mais. Um abraço, amigo. É o Cuca Labareda fazendo um trabalho técnico por aqui. Até a próxima, até lá. Um abraço, amigo.
1: Um abraço, Edson Rufino. Você curtiu a jornada do futebol da Nova Brasil com Cleiton Gamarra, Fran, Edson Rufino, nos trabalhos técnicos de Cuca Labareda, o nosso Edi Carlos Marafante, com a técnica no YouTube de Ricardo Simões, Gabriel Petraço, Cezinha Martins, Lucas Monteiro, na mesa de som, Hugo Rodrigo, na produção de Antônio Lima e comigo, Weber Lima. A gente vai ficando por aqui, voltamos amanhã às 5h30 em um programa diretamente lá de Teresópolis, no Rio de Janeiro, já aguardando os selecionados de Carlo Ancelotti para a Copa do Mundo nos Estados Unidos, México e Canadá, e você vai curtir tudo aqui no Futebol da Nova Brasil com pão de alhozinho, com pão de alhozinho da Jogo. Obrigado pela audiência, pelo carinho. Fique agora com a programação da Nova Brasil. Mas antes, o gol do Timão, um golaço de Zacaria Labiá. Você vai curtir na emoção imbatível do rádio com o nosso gerador de emoções, Cleiton Gamarra. Fiquem com Deus, boa semana, até amanhã. Tchau.
2: A bola para Mateuzinho, Mateuzinho lançou para Memphis no pivô, Memphis domina, para a bola pela meia, solta curtinho para Caio César, invadiu, rolou para Mateuzinho, linha de fundo, lado direito, levantou a bola para a área, vem a batida, golaço!

0: do Timão! Jogada pela direita, caiu César, acionou Mateuzinho na linha de fundo e cruzou na medida pro Zacaria Labiá, no interior da grande área, lado esquerdo, o pé canhoto na queda da bola. Ele emenda de primeira no canto esquerdo do goleiro Everson, que pulou e não achou. Zacaria Labiá abre o placar. Labiá faz a festa na torcida do Corinthians aqui em Itaquera e em todo o Brasil. O Zacaria Labiá é embaçado. O Zacaria Labiá é muito embaçado.
1: E para fechar a nossa jornada, o ganhador do kit churrasco Quintal do Espeto, quem ganhou foi o Rafael Gomes, final do telefone 5731, 5731, Rafael Gomes, a promoção entrará em contato com você. Até amanhã, fiquem com Deus, tchau.
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2: É mesmo? Rapaz, e a minha filha é Ângela.
1: Então vamos cantar as nossas Ângelas.

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3: 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E agora, Capital Inicial.

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2: Horas e 5 minutos, bom dia para você que está aqui na sintonia da Nova Brasil nesta segunda-feira, hoje dia 25 de maio de 2026. E aí, tudo certo contigo? Por aqui, Cláudia Nakazato. Vamos juntos aqui pela Nova Brasil FM, uma empresa do Grupo Tati de Comunicação. Você pode nos ouvir pelo rádio, pelo aplicativo ou então pelo site novabrasil.com. Já já tem a participação dos nossos colunistas, a previsão do tempo. E a gente começa muito bem com o som de Alceu Valença, Tropicana. Bom dia para você. Música.

0: Nova Brasil e Raul Seixas, Ouro de Tolo.
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0: 6h16, Maria Clara Sasaki vem chegando com as informações do tempo para esta segunda-feira.
2: Olá a todos que nos acompanham. Devido à presença de uma massa de ar seco no interior do Brasil, a segunda-feira terá predomínio de tempo firme em grande parte do país, principalmente Centro-Oeste, Minas Gerais, interior do estado de São Paulo, boa parte também do interior do Nordeste. Nas áreas litorâneas do Nordeste, que vai desde o norte do Maranhão até o Rio Grande do Norte, e também das áreas da costa leste, entre o sul da Bahia e o leste da Paraíba, tem potencial para chuvas a qualquer momento nesta segunda-feira devido à circulação de ventos úmidos do mar. Essa chuva não traz grandes acumulados no geral, mas volta e meia pode ser até de forte intensidade. A temperatura hoje fica na casa de 28 graus em Salvador e no Recife, faz 29 em Maceió e 31 em Fortaleza. Em Brasília, tempo firme, a temperatura sobe também no período da tarde, faz até 26 graus e a umidade relativa do ar fica mais baixa. No Sudeste, especialmente em São Paulo e no Rio de Janeiro, a sensação ainda é de friozinho nesta segunda, mas a partir de amanhã a temperatura volta a subir. Hoje faz 21 graus na capital paulista, com potencial de chuvas à tarde. No Rio de Janeiro pode chover a qualquer momento, faz 26, e em Vitória, máxima de 27 graus, com tempo firme. Maria Clara Sasaki, da Tempo Ok Meteorologia, para Nova Brasil.
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0: Nova Brasil FM, Gonzaguinha, é agora 6h25.
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3: Hoje eu quero falar algo, ouvinte, que muito de nós nos identificamos. Sonhos. Existe um tipo de sonho, um sonho específico, que todo mundo deste planeta um dia já teve. Ele acontece em algumas versões diferentes. Para alguns, é como estar caminhando por um corredor cheio de gente e perceber que esqueceu de colocar

0: E o pesadelo da prova esquecida, do palco vazio, tá lá, em todas as culturas, há muitas gerações. Mas por que justamente agora, com a chegada de novas tecnologias, como a inteligência artificial em tudo que é canto, esse sonho está acordando em pleno dia? Porque tem tanta gente competente, gente que construiu carreira, anda com uma sensação esquisita no peito. Aquela sensação de que vão descobrir que ele já não serve mais, que ele vai virar dispensável, ou seja, um peso morto. Eu vou te contar uma coisa que talvez te incomode. Esse pesadelo nunca foi sobre a prova, nunca foi sobre estar pelado. Esse pesadelo sempre foi uma coisa só: o medo de não ser mais útil, o medo de ser deixado para trás, o medo de virar invisível. A inteligência artificial não criou esse medo. Ela só acendeu a luz no quarto onde ele sempre dormiu. E é aqui que tem o ponto que ninguém te conta. Quem está aprendendo a usar a inteligência artificial de verdade, com consciência, não está ficando menos útil. Está ficando muito mais útil. Está fazendo o trabalho de três pessoas com o tempo de uma. Está pensando coisas que antes ele não tinha fôlego para pensar. Está liberando espaço para fazer aquilo que máquina nenhuma pode fazer. Que é olhar nos olhos do outro, escutar, ter empatia e decidir com um sentido, o sentido humano. A inteligência artificial não veio te substituir. A inteligência artificial veio separar duas turmas: a turma de quem aprendeu a usá-la e a turma de quem teve medo de aprender. E aí está o convite. No sonho, você corre pelo corredor sem saída. Na vida real, a saída está literalmente na palma da sua mão. Está nesse celular aí, em cima da mesa. Talvez o pesadelo da prova esquecido nunca tinha sido sobre o que você não sabia. Sempre foi sobre o que você ainda não decidiu aprender. Este é um convite para você aprender novas tecnologias. O meu nome é Fernando Barra e se você quer saber mais sobre o futuro do trabalho, basta me seguir no Instagram, @ofernando.barra. Até a próxima semana.
1: Esse foi Fernando Barra e a coluna Meu Emprego sumiu agora às 6h28. Já já tem o Jornal Nova Brasil.
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5: Casa do Autista inicia triagens em Maceió. Condenada por fraude no INSS é presa aqui na capital. Aqui no estúdio a gente conversa sobre o Dia Nacional de Combate ao Glaucoma e a importância do diagnóstico precoce. Também vamos falar sobre a psicologia do golpe e como os crimes digitais atuam, né, atuando e atacam o comportamento humano para enganar vítimas. Hoje tem a coluna Vida Mais Leve com Júlia Guimarães. Também tem Júnior de Melo e a F Esportes com as novidades do mundo esportivo. Nós abrimos o Jornal Nova Brasil Maceió dessa segunda-feira, 25 de maio de 2026. Eu sou Oscar de Mello e junto com Jade Silva nos trabalhos técnicos e programação musical, com Fabiana Freitas da produção, Moab Cirino nas mídias sociais e Kleber Santos na transmissão do YouTube, vamos te fazer companhia até às 8 horas da manhã aqui na Nova Brasil Maceió. E você já pode interagir conosco por meio do WhatsApp 996717352.
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5: Sol o dia todo, mas com muitas nuvens e pancadas de chuva pela manhã e também à noite. A mínima de 22, a máxima de 28 graus. Às 6 horas e 33 minutos e a gente dá um giro pelas câmeras de vídeo monitoramento do DMTT, o Departamento Municipal de Transporte e Trânsito, começando com imagens da... do cruzamento ali da Cleto Campelo com a Afrânio Lages, né? A nossa conhecida Leste-Oeste. O tempo tá bom na nossa capital, dá para perceber que o sol tá brilhando aí nessa região, né? A pista sequinha, ou seja, não chove já há algum tempo. E o trânsito já bem intenso, viu? Apesar do horário, né? Geralmente não temos um trânsito muito grande nesse horário, nessa região, mas você vê que o trânsito ele já tá bem intenso e os carros... usando uma linguagem bem simples, né? Bem coloquial, os carros se entendendo, né? Os veículos se entendendo, já que temos muitas motocicletas aí na região. Deixa eu ver mais uma câmera de vídeo monitoramento. Vamos dar mais um giro aí. Olha, imagens do finalzinho da Menino Marcelo, início da Muniz Falcão, né? O encontro da Serraria com o bairro do Barro Duro. Parte alta de Maceió, já bem intenso o trânsito. E como eu sempre coloco, é super comum. Esse é um dos trânsitos mais pesados aqui de nossa capital. E uma última câmera nessa abertura de programa, deixa eu dar uma olhadinha. A Avenida Silvio Viana, na Praia de Ponta Verde, região litorânea aqui de nossa capital. E você vê que o trânsito ele é bem tranquilo nessa região, né? Nesse horário, isso é absolutamente normal. A presença maior ali de pessoas fazendo suas atividades físicas. Só que aí já aparece um pouco mais nublado o tempo, né? Com as nuvens que nós falamos agora há pouco, você vê uma parte do céu azulzinha, né? Mas a outra parte é com nuvens, mas pelo menos agora não há previsão de chuva, mas a expectativa, né, segundo a previsão do Climatempo, é que tenhamos sim chuva ou pancadas de chuva, né, pela manhã e também à noite. Agora são 6 horas e 35 minutos em Maceió, 6h35 e olha só. Uma auditoria da Controladoria Geral da União, a CGU, apontou indícios de sobrepeso superior a 6 milhões de reais em obras da BR-104 aqui em Alagoas. O relatório identificou falhas no orçamento da licitação homologada pelo Departamento Nacional de Infraestrutura de Transportes, o DENIT. Segundo a CGU, as inconsistências estão relacionadas ao uso inadequado de parâmetros de tráfego, ausência de cotações obrigatórias de materiais e alterações de itens de pavimentação e estruturas de concreto. A auditoria aponta que os problemas seriam elevado artificialmente o valor da licitação, que foi homologada em mais de 274 milhões de reais. Após os questionamentos, o DENIT apresentou uma nova planilha, com redução de cerca de 6 milhões de reais no orçamento, mas a concorrência foi mantida. O órgão federal informou que os apontamentos da CGU ainda estão em análise e que eventuais ajustes poderão ser feitos durante a execução do contrato. E dois homens foram presos após se passarem por policiais e tentarem apreender uma motocicleta em Palmeira dos Índios, aqui no Agreste de Alagoas. Segundo a Polícia Militar, os suspeitos abordaram o dono do veículo e afirmaram que a moto seria levada por estar com irregularidades. Detalhe, viu, gente, é que a vítima desconfiou da ação e acionou a polícia. Durante as investigações, os militares conseguiram localizar e prender os dois homens. Com eles foram encontrados objetos utilizados para simular a atuação policial. Os suspeitos foram levados para a central de polícia, onde foram autuados pelos crimes de usurpação de função pública e tentativa de estelionato. O caso segue sendo investigado pelas autoridades. E olha, você quer interagir com a gente aqui na Nova Brasil, no jornal Nova Brasil Maceió? É fácil, viu? Se você ainda não salvou, aproveita agora e salva aí o telefone, né, o nosso WhatsApp, que é o 996717352. 996717352. De repente tá na rua, né? Flagrou alguma coisa, tem alguma informação relevante, tem alguma reclamação a fazer, né? Tira uma foto, grava um vídeo. Só evita mandar áudio, viu, gente? Que a gente não consegue abrir por estar dentro de um estúdio de rádio, né? Abrir áudio. Mas se você tiver um vídeo, tiver uma foto, aconteceu alguma coisa aí na sua região, você está passando por algum lugar e viu alguma coisa, né? Manda pra gente aqui no 996717352 para que a gente possa compartilhar com um número ainda maior de pessoas e poder também prestar serviço aqui na Nova Brasil. E a Polícia Civil de Alagoas intensificou as buscas por dois suspeitos envolvidos na morte de Samantha Félix da Silva, de 21 anos, grávida de 4 meses, assassinada a tiros dentro da própria casa em São Miguel dos Campos. Segundo as investigações, os homens podem estar escondidos fora de Alagoas. O crime aconteceu no dia 4 de maio, no loteamento Edgar Palmeira, e ocorreu na presença dos filhos da vítima, gente, causando comoção entre os moradores da região. Até o momento, uma mulher foi presa, um adolescente foi apreendido e outros dois homens já foram detidos, né, durante as investigações. E de acordo com a polícia, o caso, que inicialmente era tratado como feminicídio, passou a ser investigado como homicídio ligado ao tráfico de drogas e à atuação de facção criminosa. A Polícia Civil segue com diligências para localizar os foragidos e identificar outros possíveis envolvidos no crime. Repito, olha, você vê, para quem está acompanhando pelo YouTube, uma foto da jovem, apenas 21 anos, gente. Estava grávida de 4 meses e foi brutalmente assassinada dentro da própria casa, na presença dos filhos pequenos, né? Se confirmaram, infelizmente, mais uma pessoa que perde a vida. Repito, essa é uma linha de investigação. Ela poderia ter envolvimento com o tráfico de drogas, obviamente que isso só será confirmado, né, ou não, depois do fim das investigações conduzidas pela Polícia Civil do Estado de Alagoas. São 6 horas e 40 minutos e a Casa do Autista de Maceió iniciou as triagens de crianças e adolescentes que serão atendidos pela unidade especializada. A nova etapa começou após a conclusão dos treinamentos e capacitações da equipe multiprofissional responsável pelos atendimentos. Segundo a Prefeitura, as avaliações estão sendo realizadas por profissionais de diversas áreas, como psicologia, fonoaudiologia, terapia ocupacional, pedagogia, nutrição e também fisioterapia. O objetivo é identificar as necessidades individuais de cada paciente e definir os planos terapêuticos que serão utilizados no acompanhamento. Durante o processo, os pais também participam das entrevistas e fornecem informações sobre o histórico e o desenvolvimento das crianças e adolescentes. A Casa do Autista tem capacidade para realizar cerca de 6 mil atendimentos mensais e oferecerá assistência especializada para pacientes de até 17 anos e 11 meses. Para quem não sabe, a Casa do Autista fica ali ao lado do Hospital da Cidade. Uma estrutura sensacional, né? E agora, com o fim dessa capacitação, deve começar a operar com carga máxima, oferecendo um serviço que não existia, né, na rede pública aqui de nossa capital. São 6h41. 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
5: São 6h42 e a partir de agora a gente conversa sobre o Dia Nacional de Combate ao Glaucoma e a importância do diagnóstico precoce de uma doença ocular silenciosa e irreversível, viu? Além dos fatores de risco, formas de prevenção e da necessidade de acompanhamento oftalmológico regular. Para isso eu recebo aqui nos estúdios o Dr. Mário Jorge Santos, que é oftalmologista, a quem a gente antecipadamente já agradece pela presença aqui em nossos estúdios. Doutor Mário, bom dia, obrigado por estar aqui com a gente. O glaucoma é conhecido como uma doença silenciosa. Por que ele recebe esse nome? Bom dia.
6: Bom dia, Oscar de Mello, bom dia a todos os ouvintes aqui da Rádio Brasil FM. É uma doença silenciosa, Oscar e queridos ouvintes, porque é uma doença que não dá sintoma nenhum durante o início ou até uma parte da evolução dessa doença. Quando essa doença vem dar algum sinal ou causar algum sintoma, é porque ela já está mais de 50% avançado e comprometendo, então, pelo menos a metade da visão do portador dessa doença.
5: A gente vai entender tudo sobre glaucoma, viu, gente? Mas quais são os principais fatores de risco para o desenvolvimento dessa doença, doutor?
6: Oscar, essa é uma doença que é considerada com fatores multifatoriais. Quais são esses fatores? O principal deles é a genética, é a herança. Quer dizer, a pessoa que tem um caso de glaucoma num parente muito próximo, a possibilidade dele desenvolver a doença glaucoma em relação a quem não tem esse parentesco com a doença é de 5 vezes mais. Ou seja, é uma doença que tem uma penetrância muito alta, afetando sempre afetou, em torno de 2 a 3% da população acima de 40 anos de idade. Então, para se ter uma ideia, nós temos no Brasil hoje aproximadamente em torno de 1 milhão e 800 mil portadores da doença. E por ser silenciosa, normalmente o oftalmologista ele faz o que nós chamamos de busca ativa. O que é isso? Em cada consulta oftalmológica, depois de olhar a visão, ver se a pessoa precisa usar óculos, se precisa de alguma cirurgia, enfim, depois de diagnosticar, ou antes da conclusão da consulta, ele sempre faz uma busca ativa do glaucoma, uma pesquisa básica para ver se a pessoa é portador ou se é, pelo menos, suspeito de ter aquela doença.
5: Vamos entender um pouquinho a doença em si, né, doutor Mário. O que é o glaucoma? Explica para a gente.
6: O glaucoma leva esse nome, que é uma doença que consiste basicamente em o aumento da pressão intraocular. Nós temos a pressão arterial, que todos conhecemos, mas os nossos olhos eles têm uma pressão intraocular, dentro do olho, individual. Você pode ter uma pressão ligeiramente diferente de um olho para o outro, mas essa pressão ela tem limites. O limite normal da pressão intraocular no adulto, vai de 10 milímetros a 20, 21 milímetros de mercúrio. Então, o paciente que tem uma pressão superior a 20, 21 milímetros, ele já passa a ser um paciente, no mínimo, suspeito da doença. A partir daí, outros exames complementares serão feitos para afastar ou, eventualmente, até confirmar essa doença.
5: Agora, quais são as consequências de não controlar bem essa pressão ocular? Né? Pode chegar a consequências mais sérias, doutor Mário? De repente comprometer, inclusive, a visão?
6: Sim, Oscar. Essa é uma doença que, por ser silenciosa e a pessoa não ter ideia que tem a doença, normalmente nós fazemos essa busca ativa. Por quê? Como eu falei, 2 a 3% da população acima de 40 anos de idade com essa doença é uma incidência muito alta. E essa doença, quando o paciente, ela, como a gente sempre diz, ela não tem cura, mas tem controle. Então, se o paciente tem uma pressão intraocular, né, uma pressão aumentada e está diagnosticado como glaucoma, no momento que ele é diagnosticado, ele passa a ser orientado do que significa aquela doença e normalmente é orientado a aderir ao tratamento. O que é que significa? Significa que ele vai usar colírios, vai usar talvez um só colírio, ou dois colírios, ou até três colírios, é possível. Ou caso os colírios não consigam, o que é muito difícil, mas vez por outra, os colírios não conseguem deixar essa pressão desse paciente no nível que o olho suporte. Quando isso acontece, temos um tratamento com laser, tem tratamento hoje com outras alternativas cirúrgicas que podem ser utilizadas para controlar essa pressão ocular.
5: Doutor Mário, fica bem claro que a partir de uma certa idade, então, o ideal é consultar com frequência, né, o oftalmologista para ficar fazendo essa investigação, né? O que seria o ideal para uma pessoa a partir dos 40 anos? Uma consulta por ano, duas, enfim.
6: Oscar, o ideal, na verdade, é uma consulta por ano. Entretanto, a consulta oftalmológica ela já deve ser realizada desde o nascimento da criança, porque já existe o teste do olhinho. Isto está na legislação. É obrigatório, hoje, você submeter a criança recém-nascida ao teste do olhinho. O que é isso? O teste do olhinho significa que o oftalmopediatra ou um oftalmologista que não seja oftalmopediatra, ele tem condições também de avaliar, ele vai fazer um exame, vai dilatar a pupila desse recém-nascido, ver se ele eventualmente traz alguma doença que possa comprometer a função visual dele dali para frente. Então, por exemplo, nós estamos falando aqui do glaucoma mais comum, porque existem várias formas. Então, nós estamos falando aqui do glaucoma mais comum, que é o glaucoma crônico, chamado crônico simples ou de ângulo aberto. Esse tipo de glaucoma é o que acomete 2 a 3% da população acima de 40 anos. Entretanto, a criança pode nascer com glaucoma. Um em cada 10 mil nascimentos, essa é a estatística brasileira, um em cada 10 mil nascimentos tem glaucoma congênito e é um tratamento de urgência. Precisa ser feito um tratamento de urgência, que difere um pouco desse glaucoma de ângulo aberto ou glaucoma crônico simples que eu me referi. Então, a criança pode ter, a pessoa pode ter um glaucoma causado, digamos assim, por um acidente, um trauma, que é um glaucoma chamado de glaucoma traumático. Alguns medicamentos, principalmente de uso local, colírios que são utilizados diretamente no olho, tipo corticoide, que são excelentes colírios para determinados tratamentos. Mas quando você faz uso de corticoide, colírio, por um tempo mais prolongado, você pode desenvolver também um glaucoma chamado glaucoma cortisônico. Então, são várias formas diferentes daquela que onde a gente mais direciona a pesquisa ou a busca, que é o glaucoma crônico. Esse sim. Todas essas outras formas que eu me referi são formas muito menos comuns. Mas o que preocupa, todos preocupam, mas o que mais a gente busca, que é esse glaucoma crônico, respondendo aquela sua pergunta da importância, é que quando você não sabe, o paciente não sabe que é portador de glaucoma, a visão dele vai deteriorando, ou seja, a doença vai retirando aos poucos, sem ele dar atenção, sem ele perceber, e normalmente essa perda visual começa pela periferia da nossa visão, do nosso campo. Nós temos o campo de visão, que é tudo que a gente alcança com a visão com os olhos abertos. Então, a perda começa na periferia e, às vezes, a pessoa tem um avanço muito grande da doença, mas a área central, que é a principal, ela só perde, digamos assim, se não tratado, por último. Então, às vezes, você atende um paciente que ele tem um glaucoma muito avançado, ele diz, doutor, por isso que eu, às vezes, vou caminhando dentro da minha casa e bato com minha perna numa mesa ou numa cadeira que não percebo. Ou seja, ele começa a perder a periferia da visão, como caso não tratado. E, infelizmente, o que leva, digamos assim, ao mais avançado da doença, que é a cegueira. A maior causa de cegueira no mundo chama-se catarata, mas é uma cegueira que reverte. Você faz uma cirurgia e você reverte essa cegueira. Já a cegueira causada pelo glaucoma, infelizmente, hoje, em nenhuma parte do mundo, você reverte.
5: Doutor Mário, a gente negligencia um pouco a saúde do olho, porque a gente às vezes se preocupa, né, em fazer exames rotineiros para diversas partes do corpo. Mas com relação ao olho, a gente é meio negligente nesse cuidado, doutor Mário?
6: Oscar, eu acho que eu tenho que reconhecer que é por causa da minha experiência já de mais de 40 anos no consultório. E o ideal é que cada pessoa, se não tem nenhuma doença, mesmo sem sentir nada, pelo menos uma vez ao ano, visite o oftalmologista. Isso é como, eu gosto de fazer um paralelo com o dentista, né? com a odontologia. Às vezes o odontólogo, nosso odontólogo diz, olha, volte aqui daqui a 6 meses ou daqui a 1 ano. Mas você esquece, não está doendo o seu dente, você não vai. Só vai quando o dente está doendo. Do mesmo modo, acontece muito com a gente. Ou seja, tem muita gente que é cuidadosa, né? Mas a maioria, na verdade, Oscar, infelizmente, ela não é negligente.
5: Nós vivemos o mundo das telas, né? Principalmente da criançada aí, né? Está com o celular o tempo inteiro. Aliás, o mundo ele é extremamente cíclico, né, doutor Mário? A gente vive o mundo das telas, mas em alguns lugares do mundo as pessoas já estão começando a fazer o caminho inverso, né? Eu estava até lendo uma matéria ontem de que na Bélgica, as escolas estão substituindo as telas de volta por cadernos e livros físicos, porque perceberam que as crianças perdem muito menos a atenção com esse tipo de material do que com uma tela. Mas elas influenciam em mais problemas oculares e oftalmológicos hoje, esse uso excessivo de telas pelas pessoas, doutor Bário?
6: Sim, Oscar, porque você vê, hoje é muito comum você às vezes estar num restaurante ou num ambiente de lazer e tem uma criança muito pequena que o pai, para distrair essa criança, entrega para ele um tablet ou uma tela qualquer para que a criança fique ocupada e, entre aspas, não perturbe, ou seja, não atrapalhe, digamos assim, aquele momento dos pais. Então, é claro que as telas, quando você usa as telas muito grandes, Oscar, tem uma curiosidade aí que eu gosto de chamar a atenção, que é o seguinte, quando você está distraído ou conversando ou sem estar concentrado em alguma coisa, assim, da visão propriamente, como, por exemplo, uma tela, dirigir, assistir um filme, os nossos olhos, eles precisam ser lubrificados continuamente. E quem é que faz essa lubrificação? A lágrima e a pálpebra. Então, nós piscamos em torno de 20 vezes por minuto. Só que quando você está concentrado numa tela, ou dirigindo, tudo mais, essa atenção faz com que, entre aspas, a gente esqueça de piscar e, em vez de 20, cai para 4 vezes por minuto. Então, daqui a pouco, você está sentindo ardência, você está sentindo uma dor de cabeça, entre outros fatores. E é claro que, voltando à pergunta original, a criança numa tela ou muito aproximada de qualquer objeto de interesse, assim, muito próximo, ele tende hoje, isso já está provado, ele tende hoje a desenvolver a miopia. Ou até aumentar, se já é míope, aumentar o grau de miopia. De modo que eu li também uma curiosidade esses dias, que na China, por exemplo, as bancas escolares, eles estão colocando um anteparo ou algo assim que bloqueie a chegada do tórax da criança até a frente para não se aproximar muito do objeto do interesse, que é a leitura ou uma tela qualquer. Então, limitando essa distância, porque quanto mais próximo, mais a criança pode ter, ou o adulto também pode ter, os sintomas relacionados com a secura por falta do piscar, como ele pode, na infância, aumentar essa proximidade muito grande e faz com que o olho desenvolva ou cresça, vamos dizer assim, um pouquinho. Esse pouquinho, digamos, é meio milímetro. Meio milímetro significa 1,5 graus. Cada milímetro que o olho cresce ou deixa de crescer, ele envolve 3 graus, seja positivo ou seja negativo. Quando cresce, normalmente 1 grau positivo. Então, ele pode desenvolver ou pode aumentar. Se já é míope, ele pode aumentar essa miopia, ou se não é, desenvolver a miopia.
5: Tomário, para a gente encerrar, eu falei de que, principalmente o homem, né? A gente é meio negligente com a saúde, né? Mas eu acredito que seja um dos ramos da medicina que mais tem evoluído é a oftalmologia, né? Hoje a gente vê que existem tratamentos extremamente tecnológicos, eu falei agora há pouco do Instituto da Visão, porque em algum momento a gente vai precisar de algum tipo de intervenção, né? Eu sempre brinco que tem uma coisa que sempre funcionou bem em mim, foi a minha visão. Sempre. Eu sempre enxerguei muito bem. Eu vim utilizar óculos depois dos 42, 43 anos, quando o braço ficou curto, né? Eu esticava quando eu não conseguia mais ler tanto. É assim, naturalmente a gente vai ter que, em algum momento, passar por alguma intervenção, como o uso de óculos, porque é natural, né? A gente envelhece. Isso é uma coisa óbvia, né? Mas acredito que seja uma das ramificações da medicina que mais tem evoluído a questão tecnológica é a oftalmologia, né, doutor Mário?
6: O Oscar, eu próprio vivenciei essa evolução porque eu sou formado há 46 anos. Então, nesses 46 anos, eu vou dar um exemplo. Eu me lembro quando eu estava fazendo residência médica, né, 44, 45 anos atrás, que vários casos de doenças da retina, por exemplo, doenças da retina, vários casos, eu via um dos meus chefes olhar assim e dizer, infelizmente, não tenho o que fazer. Não se passaram 10 anos depois desses episódios e a medicina desenvolveu tecnologia capaz de reverter essas situações. Então, um outro exemplo que eu vivenciei e que eu posso dar testemunho aqui é a cirurgia, por exemplo, da catarata. Você, antes, no início da minha especialização, a cirurgia da catarata consistia em retirar a catarata e substituir por uma lente de óculos que tinha 12, 14, 15 graus. Era aquele óculos muito grosso. Depois disso, uns 30 anos atrás, surgiu a primeira lente intraocular com uma cirurgia chamada extracapsular da catarata, que era você retirava a catarata e implantava uma lente. Depois disso, já veio a facoemulsificação, que é a mais atual, em que você faz uma cirurgia minimamente invasiva, você aborda a catarata por uma incisão de aproximadamente 2 milímetros. Por essa mesma incisão que você retira a catarata, você implanta uma lente dobrável que não dá mais, não faz sutura. O paciente, em menos de 48 horas, ele está apto a trabalhar. Então, se antes ele passava, no meu começo, ele passava até 2 meses em casa sem poder trabalhar, sem poder fazer isso ou aquilo. Hoje, doutor, e o que é que eu posso fazer? Eu, particularmente, digo que você pode fazer tudo o que você fazia antes, daqui a mais 48 horas. Mas, assim, é uma evolução realmente excepcional.
5: Impressionante. Doutor Mário, muito obrigado pela participação aqui ao vivo com a gente, pelos esclarecimentos.
6: Oi, Oscar. Não só fiquei feliz de vê-lo novamente, saber que você é azulina igual a mim.
5: Rapaz. Pai, raiva, mas a gente gosta, né?
6: Gosta. Pois é. Eu sempre Mas um digo. Prazer imenso. Estou sempre à disposição.
5: Doutor Mário Jorge Santos, oftalmologista. 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São 6h59, intervalo, a gente volta já.
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5: E já estamos de volta ao vivo, agora 7:02, 7:02, e a saúde é a base para tudo na sua vida, gente. 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Às 7:03, e a partir de agora, a gente conversa sobre a psicologia do golpe e como os crimes digitais têm usado o comportamento humano como principal alvo para enganar vítimas, além das principais formas de prevenção e segurança no ambiente digital. Para isso, eu recebo mais uma vez com muita alegria meu amigo Ruslan Queiroz, que é especialista em segurança da informação. Ruslan, bom dia. Vemos aí notícias de novos golpes, né? Eu falo aqui sempre na rádio, né? Praticamente toda semana. Por que as pessoas continuam caindo neles com tanta frequência, Ruslan? Bom dia.
19: Bom dia. Satisfação estar aqui com você. Satisfação. Veja só. Hoje, já de muito tempo que a gente fala isso, mais de 20 anos, é o seguinte. O que é mais fácil? Eu pegar uma vítima ou tentar hackear um aplicativo de banco? É mais fácil pegar a vítima, porque é despertado nas vítimas o senso de urgência, ganância e medo. Aquela história, né? Chega, você recebe uma mensagem, em vez de eu tentar hackear um aplicativo de banco, eu digo, tua conta foi hackeada, e aí o usuário entra em desespero, ou seja, os golpes desligam o lado racional e ligam o lado emocional, e aí eu consigo induzir aquela vítima até mandar dinheiro para mim. Ou seja, esse tipo de padrão acontece, só pode mudar a mensagem, uma coisa ou outra, mas o padrão é o mesmo.
5: A gente está falando, então, de pessoas que já perceberam que esse modus operandi, ele funciona, em boa parte dos casos, né? Em boa parte dos casos, com sutis e pequenas mudanças. Né? Às vezes altera isso. O conteúdo, mas o modus texto, operandi é o mesmo. Né?
19: Perfeito. O que é que ele cria? Tem alguns gatilhos, que é o gatilho da urgência, o da ganância e o do medo. O da urgência, faça agora. Se você não fizer, o seu plano vai aumentar tantos por cento ou você vai ser processado. Então, assim, você faz isso. O do medo, olha, se você não... digamos, lembra aquela época do sequestro relâmpago? em que as pessoas diziam o seguinte: pai, é fulano. A pessoa dava o nome da pessoa e o golpista tomava aquilo ali. E o emocional, né? Ou seja, alguém está precisando, chegando agora dia dos namorados, ou então dia das mães, final do ano, vai muito nisso aí.
5: E eu vou dizer uma coisa a você. Eu sou uma pessoa extremamente cuidadosa. Eu estava até falando com o Ruslan aqui fora do ar. Mas às vezes você pega... Eu já caí. Uma única vez na minha vida eu caí num golpe e tive meu Instagram, né, hackeado. Mas ali foi uma sucessão de coincidências terríveis. Eu estava realmente indo para uma viagem.
19: Sim.
5: Para a cidade, onde a pessoa mandou para mim, confirmando se eu ia para tal evento. E aí eu ia. Eu ia para a cidade, né? E aí acabei mandando um código lá.
19: Sim.
5: Né? Consegui recuperar depois a conta e tal. Mas acontece às vezes da pessoa... Tá meio desligada, né?
19: Pega nenhum momento.
5: No meu caso, foi uma triste coincidência, né?
19: E aproveitando o seu programa, alguns golpes, não é da agora, mas agora tá voltando com mais violência, é o seguinte, ele te dá um bônus. Para confirmar que você é você, você vai receber um SMS e você vai me ler os 6 dígitos que você tá recebendo. Gente, é o WhatsApp ou o Instagram. É 2 etapas. É a senha 2 etapas. O cara já sabe. O que é que os golpes fazem muito, desde aquela época, é chamado falsa autoridade. Aqui é do banco fulano de tal. Me dê os 2 dígitos finais. O cara já sabe o seu CPF, ele cria a falsa impressão de que é do banco, da seguradora, ou do hospital, ou de seja qual for. Ele já tem essa informação. Mas como é que ele tem? Porque já foi vazado. Gente, CPF na internet, a maioria dos golpes, tem o CPF, nome da mãe e a data de nascimento. É a chave de confirmação para qualquer tipo de cadastro inicial.
5: A gente já falou sobre isso em outras oportunidades, mas eu acho extremamente importante a gente sempre reforçar. É impressionante, né, como esses dados acabam vazando, né? E é impressionante como a gente também fornece CPF para tudo, né?
19: Tudo.
5: Eu sou muito chato em relação a isso. Às vezes eu chego, principalmente em farmácia, fica aqui uma crítica, né? Quando você chega, a primeira coisa que a pessoa faz, por favor, digite seu CPF. E eu sempre questiono, eu digo, eu só vou conseguir comprar se eu digitar o CPF. Não precisa não, eu não quero digitar. Não, é porque você pode ter um desconto, mas eu não quero digitar o CPF. Porque hoje é o número mais importante de identificação.
19: Tá
5: tanto
19: tudo.
5: Que o Brasil está quase, né, encerrando.
19: RG.
5: É. E o CPF vai ser o número de identificação
19: finalmente,
5: da pessoa.
19: Finalmente, né?
5: Finalmente. Né? Mas assim, é impressionante como a gente usa de forma discriminada, né, o CPF.
19: Exatamente. Ou seja, você tem essa informação. Uma coisa, aproveitando isso. Pix, que eu não aconselho que a pessoa faça. CPF, telefone. Telefone celular por quê? Lembra aquele golpe que a gente falou recentemente, que foi até aqui, aquele que o cara faz um Pix para você de R$1.000, porque ele achou normalmente que era mais fácil, de um telefone. Aí ele pede para você devolver, quando você... Mas não devolvo nessa conta não, porque você pode devolver na conta origem. Não, nessa conta. O que é que ele faz? Ele aciona o Banco Central e qualquer dinheiro que entrar na sua conta vai para o cara. Ou seja, você perde o dinheiro. Digamos que você tenha R$1.000 na sua conta. Tá? Então, assim, golpes. Agora, uma coisa importante, Oscar. Para cada plataforma existe uma diferença do golpe. No WhatsApp, aquele migué de dizer: mãe, troquei o número do telefone, eu estou usando o telefone da empresa. Manda um Pix aí, urgente, para mim.
5: A fotinha lá da pessoa.
19: Exatamente, uma pessoa é minha filha, né? Ou meu filho. No SMS, o vulgo torpedo. Compra de R$5.000 aprovada. Clique aqui para cancelar. Tenha medo de cancelar um negócio desse, porque quando você cancela, clica nesse link, você baixa um aplicativo que dá a impressão que é do cartão e consegue tirar os seus dados. No Instagram, a ganância, que o usuário, pessoal, vamos parar com esse negócio de complexo de gestos, de querer levar vantagem em tudo. Tem lá, o televisão no Pix agora R$800. A gente sabe que a TV boa, R$3.000, R$4.000. Aí você vai, esses caras são os otários. Então, esse tipo de gatilho que acontece, pessoal, facilita o golpista. Então, assim, aproveitando essa informação, toda vez que você receber um tipo de uma mensagem dessa, respire, porque o golpe ele vai atacar o seu emocional. Então, se você estiver sozinho, tente falar com alguém, um filho. E você, filho? Os filhos não têm paciência de falar com o pai, já percebeu?
5: Não.
19: Internet no Brasil tem 30 anos, é de 96, do mesmo ano de Missão Impossível. Bom que se diga isso para não se esquecer, porque você sabe que sou eu que estou falando. Então, são 30 anos. Lá para cá, gente, a gente tem que observar que a geração mais antiga está indo embora e os filhos não têm paciência. Então, o que é que vai acontecer? Fala, não precisa responder na hora, não tenha medo. E uma coisa importante. Como é que eu checo que, que eu estou sofrendo um golpe? Se alguém pede um dinheiro emprestado para você, o que você deve fazer? Você deve ligar para aquela pessoa. Mas ligar mesmo. Não, eu vou te mandar um vídeo, vou te mandar um áudio. O áudio, a gente sabe, já falando sobre isso, deepfake.
5: Exatamente.
19: Tá? Você tem um áudiozinho. Claro que você percebe pela voz alguns trejeitos curiosos. Então, o que acontece? Liga para a pessoa. Se for de uma instituição pedir o Pix, você vai fazer o Pix, aparece o CPF de uma pessoa física. Que banco é esse? Então, é preciso fazer esse tipo de observação antes de cair nesses golpes.
5: Professor Ruslan, agora os caras, ninguém pode dizer que não são criativos.
19: São profissas.
5: Não, além de profissas, eles são bem atualizados. E por que eu digo isso? A gente está agora na última semana do prazo final para declaração do imposto de renda.
19: Perfeito.
5: E a sazonalidade e a organização dos caras é impressionante, né? O golpe desse mês foi o imposto de renda. Olha, clique aqui para fazer isso, para declarar. Seu CPF vai ser cancelado, você não vai. Então, assim, os caras se atualizam, né? Para pegar medos, né? Com relação, por exemplo, esse período, usando como exemplo.
19: E já estão falando até na restituição, né? Ou seja, qual é o grande macete? Você declara para receber, nem que seja um pouquinho.
5: Isso.
19: Saiu agora, recentemente, tem o quê? Duas semanas, do GovBR, gente, a conta Gov. Trate a conta Gov como se fosse a sua conta bancária. É por ela que você tem vários tipos de acesso a serviços do governo. Envolve pagamento, ou seja, assinatura de documento. Isso. As pessoas têm algumas coisas curiosas. O que não gosta da conta Gov é o reconhecimento facial.
5: É.
19: Pense
5: um
19: no reconhecimento facial demais.
5: Eu sofri muito, professor Ruslan, porque eles usam dados do TSE, né?
19: Isso.
5: Do Tribunal Superior Eleitoral. E a minha foto estava bem antiga. Aí eu tive que ir no TSE para refazer minha biometria.
19: Sim.
5: Porque a carinha envelheceu, sim, parei de usar o restinho do cabelo que eu tinha, estou raspando, porque eu não conseguia entrar no reconhecimento facial. Tive que colher de novo a minha biometria.
19: Aí, às vezes, pronto, aí você perdeu. Eles pararam. Que era assim, além do reconhecimento facial, você tinha que escrever no papel a data que você estava fazendo. Digo, oxi, é sequestro? Pararam com isso, só ficou só o reconhecimento facial. Além do reconhecimento facial, ainda tinha esse tipo de coisa. Então, o que acontece, gente? Esses golpes necessitam do seu consentimento. Se não, gente, e outra coisa também, a senha fraca que esse povo cria, o nome do cachorro.
5: É difícil.
19: É o nome do filho ao contrário.
5: Bota um símbolozinho lá mais difícil, um hashtag.
19: Você sabe uma coisa que...
5: Coisa
19: tem um
5: aí,
19: cara, né? Chamado Old Phrases, que é um site bem interessante, que é assim, Password Phrases. Que você cria, digamos, um texto. Claro, se for o Gmail, Facebook, Instagram, você cria uma senha, você digita uma frase e ele transforma em senha. Ou então você faz o seguinte, troca, como você falou, exclamação, arroba, você cria o estrofe de uma música. Que só você faz. Eu, por exemplo, Biafra, voar, voar, subir, subir.
5: Já vou entrar no seu gol, que entendeu? É esse aí que você usa, né?
19: Então o que vai acontecer? Você cria um tipo de senha em que você fica, porque às vezes você cria senhas muito difíceis e esquece. E aí tem que, eu quando trabalhei na área de trabalhar com o usuário, o cara acabou de fazer a senha, quando ele redigitava para confirmar, ele esquecia.
5: Eita, bichita, pá.
19: Mas acontece,
5: eu
19: gente.
5: Eu uso Evernote pra mim. Eu adoro Evernote. Tá, minha vida inteira tá ali. Ó, deixa eu mandar só um abraço especial para o meu amigo Hugo Maverick, né? Ele disse, tô ouvindo aqui a rádio e consegui resolver o meu golpe. Ele tinha me dito em outra entrevista nossa que ele tava com dificuldade com o golpe.
19: Isso.
5: Ele disse que fez o atendimento online, abriu um processo e eles resolveram. Cancelou a verificação de duas etapas e conseguiu entrar, porque tinha trocado de telefone.
19: Boa.
5: Né?
19: Boa.
5: Mas assim, já que você já conseguiu trocar, bote de novo verificação em duas etapas,
19: perfeito,
5: viu?
19: Tá,
5: só foi para você recuperar. E o Dudu Melo, meu amigo Dudu, ele disse, eu também tive que colher de novo a biometria facial, porque ele perdeu 53 quilos, estava bem diferente do Golf, não enxergava de jeito nenhum. Mas gente, olha, como disse o professor, nada de se apavorar, nada de ganância, né? Não existe almoço grátis, esse negócio de chegar e tal. Paciência, dá uma olhadinha, pergunta alguém, você vai resolver. Professor, para a gente encerrar, hoje, dia 25, né, de maio, tem algumas datas. Eu sempre brinco que todo dia alguém comemora alguma coisa, né?
19: Verdade.
5: Tem data para tudo. Por exemplo, hoje é dia da adoção, dia nacional da adoção. Só a título de curiosidade, né? Esse ato tão bonito. Mas, por exemplo, hoje também é dia da toalha. É dia da indústria.
19: Exatamente.
5: É dia do trabalhador rural, da costureira, da internacional das crianças desaparecidas.
19: E o mais importante.
5: Que aí é onde eu ia chegar. E dia também do orgulho nerd.
19: Ou geek, né?
5: Geek. É hoje, dia 25.
19: E começou por causa dessa história da data da toalha, né? tem muito a ver com Star Trek também, né? Daquela, não, Star Trek não, Guerra nas Estrelas.
5: Sim.
19: Aquela, o anúncio daquela temporada toda. Então, assim, são datas curiosas, né? Eu conservo todas as datas de informática. E cobro das faculdades de tecnologia que comemorem também, porque os caras são profissionais de TI. Dia da senha, dia do backup, orgulho DIC, orgulho nerd. Então, assim, segurança da informação. Então, assim, são datas importantes. Mas voltando, para encerrar, né? Para não pegar confiança no programa. Receber uma ligação. Veja só, uma coisa que está acontecendo. Já acontece, João, mas agora está voltando. É a Livelo. Pessoal, tu só conhece Coité do Noia. Tu não tem um programa de milhas. Aonde é que você vai receber um e-mail dizendo você tem 3 mil milhas e vai trocar hoje por R$1.000? Mas para isso eu preciso confirmar que você é você. Pede seu WhatsApp. Gente, você está cadastrado em algum site de milho da Livelo ou não? E mesmo que tivesse, você não pode clicar isso pelo e-mail. Gente, vá pelo caminho certo. Você recebeu uma mensagem, clica aqui no site do seu banco, aí você clica lá, vai lá, vá pelo site correto, porque aí você já minimiza o efeito do golpe.
5: Lembrando, gente, que, por exemplo, eu tenho Livelo, uso, não é a Livelo, é os caras usando o nome da Livelo para aplicar golpe. Mas como ele disse, você não tem nenhum. Nunca se inscreveu em programa de milha, recebe alguma coisa que você nunca usou, o mínimo que você tem que fazer é desconfiar, né? Professor Ruslan, satisfação sempre recebê-lo aqui, né? Lembrando que todos esses nossos conteúdos estão no Spotify, estão lá no YouTube. É só você procurar que você vai ter. Não acompanhei o começo e tal, vai lá. E você vai poder ouvir inteiro, tá bom? 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Olha, o Desenrola Famílias já ultrapassou 10 bilhões em dívidas renegociadas em todo o país. O programa oferece descontos de até 90% e condições facilitadas para ajudar famílias a limpar o nome e retomar o crédito.
20: O programa Desenrola Famílias já chegou a 10 bilhões de reais em dívidas renegociadas. O desconto médio das dívidas chegou a 85%. O ministro da Fazenda, Dario Durigan, realizou nesta quinta-feira um balanço do programa que já alcançou mais de 1 milhão de pessoas beneficiadas.
21: O Desenrola Famílias, quando a gente considera tanto o que foi quitado já à vista, quanto o que foi refinanciado, totalizam 1.134.500 operações por CPF já renegociados ou liquidados no caso dos avistas ou refinanciados nos casos das 685.500 novas operações. O valor total de operações renegociadas até o momento é de 10 bilhões de reais.
20: Já o Desenrola Fies renegociou 34 mil contratos no valor de 2 bilhões de reais. Com desconto médio de 80%, as dívidas referentes ao financiamento estudantil diminuíram para 410 milhões de reais. No Desenrola Empresas, já foram mais de 31 mil empréstimos para pequenas empresas, no total de 5 bilhões de reais. Para os MEIs, os microempreendedores individuais, foram mais de 9 mil operações de crédito no valor de 400 milhões de reais. Dario Durigan anunciou que a partir de 26 de maio, os trabalhadores vão poder utilizar até 20% do saldo do FGTS para pagamentos de dívidas. O Desenrola 2.0 é voltado para pessoas endividadas com renda mensal de até 5 salários mínimos, o que equivale a R$ 8.105. O ministro convocou as pessoas para que procurem os bancos para renegociar suas dívidas com programa Desenrola Famílias.
21: Nós estamos acompanhando, dentro dessa mobilização de 90 dias do programa Desenrola, em que, num esforço nacional para que a gente renegocie as dívidas das famílias, para que as pessoas saiam do endividamento, insistindo nessa mobilização para que você que tem uma dívida bancária, seja cartão de crédito, cheque especial ou crédito pessoal, vá até seu banco, faça a renegociação, porque como vocês vão ver, os resultados são muito positivos e as pessoas já estão saindo do endividamento, indo para uma condição muito melhor.
20: Pode participar do programa quem tiver contraído dívidas no cartão de crédito, cheque especial ou crédito pessoal até 31 de janeiro de 2026, com pagamentos que estejam atrasados há pelo menos 90 dias, mas não ultrapassem 2 anos de inadimplência. O programa prevê um refinanciamento dos débitos em até 48 meses, com juros máximos de 1,99% ao mês e descontos de 30% a 90% sobre o valor principal. Da Rádio Nacional em Brasília, Gésio Passos.
5: Ô Gésio, obrigado pela sua participação. Deixa eu só voltar um pouco ao assunto, né? O Ruslan já não está aqui comigo, mas a gente falou sobre essa questão do gov.br, que hoje você consegue fazer tudo pelo gov, né? Só que é um tipo de sistema que ele precisa ser aprimorado continuamente, né? Eu puxei uma das coisas que eu puxei da minha mãe, né, minha querida dona Margarida, é a agonia. Eu sou um cara extremamente agoniado. Mas quando eu falo agoniado é que eu gosto de resolver as coisas rápido. Por exemplo, eu tento me programar, nem sempre dá, né? Para pagar contas com muita antecedência. Às vezes uma coisa vence dia 28, começo do mês, se eu já estou com dinheiro, eu quero pagar logo. Ou coisa para resolver, né? Tipo, imposto de renda vence, ou tem que ser entregue daqui a 60 dias. Mas se eu puder entregar logo e resolver a minha vida... E minha mãe é igualzinha a isso. Tá? Minha mãe, recentemente, já aposentada, precisou fazer... Eu já falei isso em outras oportunidades aqui. Aliás, em uma outra oportunidade. Minha mãe precisou fazer a chamada prova de vida. E você hoje consegue fazer a prova de vida pelo GOV. Você consegue fazer a prova de vida. Só que a minha mãe também tinha dados biométricos mais antigos. Do TSE. E a base de dados que é utilizada é do TSE. Oscar, eu queria saber como é que eu descubro qual é a foto que estão usando lá no sistema. Eu não estou conseguindo entrar. Cara, baixa o e-título. Você vai baixar o e-título, você vai abrir o e-título, vai aparecer a sua foto ali. É aquela foto que está coletada e é utilizada como parâmetro. Foi por isso que eu descobri que eu estava muito novo na minha foto do TRE. E aí eu fui lá, né, colhi de novo e tal. E por que eu estou contando tudo isso? Porque minha mãe... comendo o meu juízo, e ela tem todo o direito de fazer isso, né? E eu tenho toda a paciência com a minha mãe, dizer, não, eu preciso fazer essa prova de vida. Eu digo, mãe, ainda falta um mês, até ainda um mês. Digo, não, vem aqui, eu preciso fazer a prova de vida, preciso fazer tal. E minha mãe não sabe lidar muito bem com tecnologia. Resultado, eu abri, né, o aplicativo e eu não consegui entrar, né, fazer aquela leitura biométrica do rosto da minha mãe. Eu não conseguia, a foto dela tem mais de 10 anos no TRE. Eu consegui fazer a leitura por uma foto da minha mãe. Eu peguei uma foto mais antiga dela, né, em que ela estava mais parecida com o e-título, eu baixei para ver. E aí eu coloquei a câmera apontando para a fotografia e consegui entrar. E por que eu estou contando tudo isso? Porque é um dos golpes que é aplicado. Às vezes a pessoa vai na porta da sua casa e diz, olha, você ganhou um prêmio tal, agora eu preciso tirar uma foto você segurando o cupom. É mais comum do que você imagina. Aí você vai tirar uma... Permite que a pessoa tire uma foto do seu rosto segurando um papel. É a prova que você ganhou e tal. Deixa que ela quer aquela foto para fazer o reconhecimento biométrico. Porque, infelizmente, consegue. Eu fiz, né, depois levei minha mãe colheu de novo os dados biométricos e tal. Mas eu consegui fazer o reconhecimento pela foto. Então, cuidado, viu, gente? Cuidado de verdade. Olha, uma mulher de 50 anos morreu após ser atingida por um pneu que se desprendeu de um ônibus na ponte da Integração Nacional que liga os estados de Alagoas e Sergipe. O acidente aconteceu na cabeceira da ponte entre os municípios de Porto Real do Colégio, aqui em Alagoas, e Propiá, em Sergipe. Segundo a Polícia Rodoviária Federal, a vítima estava às margens da rodovia acompanhada de outra mulher quando um dos pneus do ônibus estourou e se soltou do veículo em movimento. A peça atingiu a mulher violentamente e ela morreu ainda no local. O SAMU foi acionado, mas a vítima não resistiu aos ferimentos. A outra mulher que estava com ela não foi atingida. O corpo foi recolhido pelo Instituto Médico Legal de Sergipe e as circunstâncias do acidente estão sendo investigadas. Lamentável, né? Que tragédia, gente. 7 horas e 25 minutos e crianças e adolescentes passam a ter atendimento garantido de saúde mental no SUS. A nova lei prevê acesso gratuito a acompanhamento psicossocial tratamento especializado e ações de prevenção em todo o país.
0: Pesquisas feitas no Brasil e no exterior revelam que cerca de 20% dos jovens entre 10 e 19 anos enfrentam algum tipo de transtorno mental. Aqui no país, uma lei publicada hoje no Diário Oficial da União garante atendimento em saúde mental para crianças e adolescentes no SUS, incluindo o Estatuto da Criança e do Adolescente no direito a programas de prevenção e tratamento de agravos de saúde mental. O texto garante o acesso gratuito ou subsidiado a recursos terapêuticos para aqueles que estiverem em situação de vulnerabilidade e que estejam em tratamento. Os programas

0: Esquema milionário de fraudes contra o INSS foi presa no bairro Antares, aqui na parte alta de Maceió. A prisão foi realizada após decisão judicial definitiva, no encerramento do processo criminal. Segundo as investigações, a condenada utilizava sistemas informatizados do INSS para inserir dados falsos, alterar e excluir informações de forma irregular, facilitando a liberação fraudulenta de benefícios previdenciários. A polícia aponta que ela teria, né, obtido vantagens ilícitas em pelo menos 19 casos, gerando prejuízos milionários aos cofres públicos. O esquema investigado pela Polícia Federal tinha ramificações em diversos estados do país e, após os procedimentos legais, a mulher permaneceu à disposição da justiça. Agora são 7 horas e 27 minutos em Maceió, 7h27. Vamos para o edital do Enem, é isso? É, exatamente. Ah, então vamos para o Tira Dúvida, né? Gente, olha, o primeiro lote de restituição do Imposto de Renda 2026 será pago na próxima sexta-feira, dia 29 de maio. O cronograma beneficia prioritariamente idosos, professores e contribuintes que utilizaram a declaração pré-preenchida.
1: Tira dúvidas do IR 2026.
2: Em 2026, alguns contribuintes têm enfrentado um problema causado por um erro das fontes pagadoras devido a uma novidade na declaração deste ano. Acontece que, a partir deste ano, o sistema utilizado pelas empresas para a entrega das informações de rendimentos mudou da declaração do Imposto sobre a Renda retido na fonte, a DIRF, para o E-Social. Essa migração de um sistema que se utiliza de dados consolidados para um sistema preenchido mensalmente com mais detalhes tem causado problemas para empresas e contribuintes. O professor Davidson Carvalho, da UDF, explica.
3: Essas inconsistências são oriundas, provavelmente, de erros cometidos pelas empresas nas parametrizações da folha de pagamento, diferenças entre competência e data de pagamento ou até falhas ocorridas no processo de envio dos eventos periódicos, motivo pelo qual a empresa precisa revisar os seus procedimentos internos e retificar as informações do E-Social o quanto antes, em caso de necessidade.
2: Com isso, algumas declarações têm aparecido com pendências na hora da entrega. E como o erro é do empregador, neste caso é preciso avisar a fonte pagadora. José Carlos Fonseca, auditor fiscal da Receita Federal, explica.
4: Se ele verificou que na pré-preenchida está diferente e ele entregou a declaração usando as informações do comprovante de rendimento, é provável que essa divergência faça ele cair na malha, porque há uma informação conflitante. O que o contribuinte deve fazer se ele ficar na malha por conta dessa divergência é aguardar, comunicar à fonte pagadora: olha, eu continuo com alguma divergência lá. Se a fonte pagadora disser que já acertou e isso tiver menos de 7 dias... está dentro do prazo normal de haver o reflexo. Agora, se ela disser que já acertou, mas a declaração continua em malha, mesmo após 7 dias desse acerto, aí é importante ele entrar em contato com a empresa, porque o acerto que ela fez certamente não surtiu efeito.
2: Ou seja, o contribuinte precisa seguir o informe de rendimentos em vez de usar os dados da pré-preenchida e também avisar as fontes pagadoras que o preenchimento do E-Social está incorreto. Mas e se as empresas não corrigirem os dados até o final do prazo da declaração do Imposto de Renda? Rafael Machado, presidente do CRC do Rio de Janeiro, orienta.
5: Se a empresa não corrigir os dados até o final do prazo da entrega da declaração, o contribuinte ele deve entregar a sua declaração dentro do prazo, respeitando ali os dados que ele consiga comprovar documentalmente.
2: Vale lembrar que empresas que não entregam dados corretos à Receita Federal também estão sujeitas a sanções, como, por exemplo, multas. Da Rádio Agência Nacional em Brasília, Edgar de Matsuki.
0: Muito obrigado, Edgar, pela sua participação. Às 7 horas e 31 minutos, intervalo, a gente volta já.
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12: 7 horas e 34 minutos e o trânsito intenso nesse momento na Avenida do Valdigós Monteiro. E pelo que eu estou vendo ali da pista, né, está um pouquinho molhado, ou seja, choveu agora há pouco aí na região. O trânsito é mais intenso para quem desce. Essa câmera está posicionada um pouco antes de chegar ali na Tupã, viu, gente? Você percebe que o trânsito ele já é intenso, mas flui normalmente nesse momento. 7h34. 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E olha, gente, hoje na coluna Vida Mais Leve, a nutricionista e educadora física Júlia Guimarães fala sobre um desafio muito comum para quem busca uma vida mais saudável. Manter o peso é mais difícil que perder. Conta pra gente, Júlia. Bom dia.
13: Bom dia, Oscar. Bom dia a todos. Uma ótima semana para todos nós. E vamos começar com um vídeo mais leve, né? Eu sou Júlia Guimarães, sou nutricionista. E todas as segundas-feiras eu tô aqui pra gente conversar um pouco sobre vida saudável. E quem quiser, me segue lá no Instagram, @nutijuliaguimarães. E vamos para o tema dessa semana. Que é algo que é muito difícil colocar na cabeça da grande maioria das pessoas que passam por esse processo, que é a perda de peso. Então, muita gente não está preparado para essa conversa, mas manter peso é muito mais difícil do que perder peso. A gente sabe, né, a gente já conversou várias vezes sobre isso aqui, que para perder peso a gente precisa de déficit calórico. Mas não é tão simples manter o déficit calórico, porque Comer é gostoso, né? E tudo que é muito gostoso é muito calórico. E essa parte de comportamento a gente precisa realmente ajustar para a gente conseguir ter o déficit calórico. E além disso, quando a gente perde o peso, a gente precisa mantê-lo. Então, existem algumas mudanças, né? Algumas coisas que o nosso corpo faz para que ele proteja a gente da perda de peso. Porque perder peso para o nosso corpo, gente, é como se a gente estivesse perdendo dinheiro, né? Então, qual é a primeira coisa que você faz quando você está perdendo dinheiro? Você pensa, poxa, eu preciso gastar menos e eu preciso arranjar uma forma de gastar, né? De ganhar mais dinheiro para ir repondo isso que eu estou tirando. Então, é a mesma coisa com o nosso corpo. Quando a gente começa a perder a gordura, que é a nossa reserva, o corpo para e pensa, eu preciso gastar menos. Então, ele diminui a nossa taxa metabólica basal. E a segunda coisa que ele faz é, poxa, já que eu preciso ter mais caloria, então eu vou aumentar a fome. Olha que legal. Então, a gente que está lá lutando para perder esse peso, a gente começa a liberar mais hormônio da fome para que a gente coma mais. Então, se você pede, para vocês terem uma ideia, a cada quilo de gordura que a gente perde, a gente aumenta em 100 calorias, mais ou menos, a fome. Então, se você perdeu 20 quilos, 30 quilos, então você vai ter 2.000, 3.000 calorias a mais, né, de fome. Isso é algo que prejudica bastante o processo. Então, o que é que a gente precisa entender nisso tudo? Tô tomando a canetinha, né? Tá sendo muito fácil o processo, porque, de fato, ajuda muito nesse controle da fome. Então, você come muito pouco, você perde essa vontade de comer guloseimas. Mas a gente precisa saber quando parar também de tomar as canetinhas. E isso serve tanto para quem está tomando as canetinhas, quanto para quem também faz o processo de perda de peso sem uso dos medicamentos. Então, isso é fisiológico. O nosso corpo, ele vai fazer esse processo, essa adaptação, para que a gente não perca gordura, porque, mais uma vez, né, o nosso corpo, ele pensa que a gordura é o nosso dinheiro, assim, é a nossa moeda energética. Então, ele não quer perder. O nosso peso, ele sempre vai querer voltar para o maior peso que você já teve. Então, se você teve 100 quilos, você perdeu 30 quilos com a canetinha, ele vai sempre te forçar a voltar para esses 30 quilos. Ah, Júlia, tá certo, eu entendi isso, mas o que é que eu preciso fazer para não voltar? Muita gente fala assim, eu tô no efeito platô, não tô perdendo mais, né? Mas lembra que o processo, gente, manter peso também é resultado. E não existe fisiologicamente o platô na perda de peso. Se você está em déficit calórico, você vai continuar perdendo peso. Qual é o grande problema? É que a gente fica um pouco mais... esse final de semana eu vou comer um pouquinho mais. Hoje pode. Então, a gente fica um pouco mais se permitindo, né? Um pouco mais permissivo no processo. Então, o tal do platô é muito mais comportamental do que fisiológico em si. E eu vou dar algumas dicas para vocês para a gente tentar manter esse peso perdido. Então, a primeira coisa é que a gente saiba sempre o caminho que a gente precisa voltar para trilhar. Então, esse mês eu comi um pouco mais, eu tive viagem, deixei de treinar porque estava chovendo, enfim. Mas volta, tá? Então, não tem atalho, gente. Não tem outra forma da gente manter o peso a não ser a gente gastando mais caloria, fazendo exercício, aumentando ali as nossas organelas que fazem a gordura, diminuir a gordura, que é a que a gente chama de mitocôndria. Então, a gente precisa fazer isso treinando. Não tem outro jeito. Tem que ter constância de exercício na tua rotina. Segunda coisa, a gente precisa aprender a comer. Então, a gente precisa entender que não é... estou sem fome porque estou usando as canetinhas, ao invés de comer um McDonald's, eu como meio. Ao invés de comer 3 fatias de pizza, eu como meia. Então, isso não está lhe ensinando. Você precisa entender um processo, a saber combinar os alimentos. Então, poxa, eu vou pegar aqui uma fatia de pizza que tem uma densidade calórica um pouco maior e vou colocar um pouco de frango do lado. Antes da pizza chegar em casa, eu vou tomar um prato de sopa para saciar. Eu sei que parece estranho, mas são estratégias que fazem com que a gente permaneça no peso, porque todo mundo vai querer comer pizza um dia, todo mundo vai querer comer chocolate um dia. E o segredo, gente, não está em parar de comer, mas está em a gente aprender a combinar, aprender a criar estratégias, que aí é muito diferente para cada uma das pessoas. E o segredo maior é: tenha constância disso. Aprenda, sabe? Coloquem isso como, enraizou, faz parte da minha rotina, como escovar os dentes, como ir trabalhar, como estudar. Então, você precisa fazer um exercício, você precisa comer mais saudável, você precisa planejar o seu dia com relação à alimentação. Então, é muito importante que a gente fale sobre isso, para que a gente entenda que, por mais que realmente, né, tenham medicamentos que são excelentes, que a gente consiga ter uma ferramenta, uma ajuda muito grande, a gente precisa aprender a curtir o processo para que ele realmente vire uma constância. Tá? Então, essa é a dica. Segunda-feira tem mais. E qualquer coisa, me segue lá no Instagram, @NutriJuliaGuimarães. Até semana que vem.
12: Até semana que vem, Júlia. Obrigado pela sua participação. Às 7h42 e a Fundação Oswaldo Cruz, a Fiocruz, passará a produzir no Brasil terapias celulares avançadas para o tratamento de câncer pelo Sistema Único de Saúde, o SUS. O anúncio foi feito durante o lançamento do Centro de Desenvolvimento e Produção de Terapias no Rio de Janeiro. A tecnologia é considerada um dos maiores avanços recentes no combate ao câncer e deve beneficiar pacientes com leucemia, linfoma e mieloma. O tratamento funciona a partir da modificação genética das células de defesa do próprio paciente para que elas passem a combater o tumor. E segundo a Fiocruz, a produção nacional deve reduzir custos e ampliar o acesso gratuito à tecnologia no Sistema Único de Saúde. E agora vamos saber das novidades do futebol alagoano com o Júnior de Melo. Galo venceu e no grupo de Alagoas, na Série D, todo mundo empatou. Alô, Júnior de Melo, bom dia!
14: Um excelente dia para você, Oscar. Um grande abraço a todos que estão ouvindo aqui a Nova Brasil FM. O nosso final de semana foi muito bom para os nossos clubes. Não foi tão legal para o CSE. Lá em Palmeira dos Índios, empataram em 0-0 com o Atlético de Alagoinhas. E esse resultado dificultou muito a situação do tricolorido para a classificação. Ainda falando de Série D, o clássico no Estádio Rei Pelé. Asa e CSA, CSA e Asa, 1-1 foi o placar. Um jogo meio equilibrado, um jogo de poucas chances, um jogo em que CSA e Asa foram pragmáticos, foram econômicos. E aí o resultado ficou mesmo no empate. O Alex Bruno marcou primeiro e depois o Azulão empatou para o time do... O CSA empatou, na verdade, depois o jogo. Seguiu assim, CSA fica com 17 pontos. CSA, que já está classificado agora oficialmente para a próxima fase, agora vai saber em relação à posição na chave. Lógico que o Azulão quer ser primeiro colocado. O Asa também está virtualmente classificado com 14 pontos. Muito pouco provável que o Alvinegro não consiga a sua vaga. E na próxima rodada, o CSA vai encarar a equipe do Jacuipense, aqui mesmo no Estádio Rei Pelé. O jogo é domingo, 4 da tarde, CSA e Jacuipense. O Asa joga também no final de semana em casa, em Arapiraca, o clássico contra o CSE. Nesse último respiro do CSE, para vencer, se quiser ainda se classificar. Para fechar a rodada, a grande virada do final de semana do CRB, 4-2, CRB goleou a Ponte Preta, um jogo que poderia ter sido mais tranquilo para o Galo, porque a Ponte Preta estava numa crise, ainda está numa crise de atraso de salário, de confusão interna, e veio para Maceió realmente nesse problemão. E o CRB poderia ter se aproveitado disso, mas tomou um susto no primeiro tempo, tomou logo dois gols de dois ex-regatianos, aí o David da Hora e o Elvis. mas ainda no primeiro tempo conseguiu diminuir e depois a virada com Mikael e com Luiz Felipe, cada um marcando duas vezes. 4-2, alegria no estádio Rei Pelé, muito grande do torcedor regatiano que viu o seu time emplacar a quarta vitória consecutiva no Campeonato Brasileiro da Série B e uma luz no fim do túnel. O CRB agora está ali na oitava posição, tem 14 pontos, está olhando já para o G6, que são os times que vão brigar por acesso e continuar nessa batida, né? A gente sabe que daqui a pouquinho vai ter a abertura da janela de transferências, todo mundo vai contratar, todo mundo vai se reforçar, e o CRB também tem que estar nessa linha, tem que pensar nisso também, não pode deixar cair esse momento positivo. Galo que agora só joga no domingo, no próximo domingo, 8:30 da noite, lá na Arena Pantanal, contra a equipe do Cuiabá, nessa sequência do Campeonato Brasileiro da Série B. Ok, Oscar? Só para finalizar, respondendo a você em relação ao clássico do público, quem ganhou? Quem colocou mais gente? CSA ou CRB? Foi o Azulão, viu? Mas foi por pouco. No sábado, o CSA colocou 8.100 torcedores no estádio Rei Pelé. No domingo, o CRB colocou 7.100. Esses dados repassados pela Federação Alagoana de Futebol através do Borderô. Então, no clássico do público, deu Azulão. Com 8.000 pessoas, o CRB só colocou 7.000 no domingo. Você estava certo, viu, Oscar de Melo? Bom dia!
15: Bom dia para você, Júnior. Surpresa zero, né? 7:48. Último intervalo, eu volto já.
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15: 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E agora é hora de ficar por dentro dos destaques do mundo esportivo com a F Esportes. Hoje o assunto são os resultados do Brasileirão e as principais novidades dos campeonatos europeus. Bom dia, meninos!
18: Muito bom dia para você ligado na programação da manhã. E a gente, claro, invadindo o espaço, o F Esportes está na casa para falar com vocês sobre as várias competições que temos espalhadas pelo mundo. Afinal de contas, aqui no Campeonato Brasileiro, por exemplo, no fim de semana, né, rodada importante de Campeonato Brasileiro, a equipe do Palmeiras acabou vencendo a equipe do Flamengo num baita resultado para a equipe alviverde, que vinha vencendo, né, com aqueles golzinhos 1-0, 1-0, 1-0, e aí no Maracanã, na reestreia de Paulinho, há mais de 330 dias, quase um ano sem jogar bola profissionalmente, o craque entra em campo para emplacar o terceiro gol na goleada para cima do Flamengo. Flamengo que perdeu o Carrascal depois de uma entrada pesada ali, ainda na primeira etapa, né, no finalzinho aos 21 minutos, né, do primeiro tempo. E aí seguiu o resto do jogo sem Carrascal, o time teve que recuar e o Palmeiras aproveitou. 3-0 lá no Maracanã. Esse resultado faz com que a equipe do Palmeiras abra uma pequena margem de 7 pontos, mas chegando nessa pausa para a Copa do Mundo, a gente sabe que aí o caldo engrossa no segundo turno do Campeonato Brasileiro e as partidas ficam cada vez mais decisivas. Já no Domingão, nós tivemos também jogo importante para a tabela de classificação, porque o Cruzeiro venceu a equipe da Chapecoense e o Atlético Paranaense venceu a equipe do Remo, tá? O Cruzeiro vencendo por 2-1, o Atlético Paranaense vencendo por 2-1 também. Por que que o jogo do Furacão é importante? Porque Kevin Viveiros chegou à marca dos 10 gols no Campeonato Brasileiro, o cara que tem 11 gols na temporada, 10 deles são no Campeonato Brasileiro, o artilheiro da competição nacional. E claro que também temos os resultados do fim de semana e também resultados, né, de campeões espalhados aí pelo mundo, pela Europa. E aí vocês ficam com Vinícius Rocha com todas as informações do futebol internacional também.
19: Bom dia aos amigos. Futebol internacional por aqui, porque acabaram, na verdade, os campeonatos europeus, a grande maioria deles, principalmente os 5 maiores campeonatos europeus, né, italiano, espanhol, inglês, português e o francês. Na Inglaterra, o Arsenal ganhou o título, né, já tinha ganho na rodada passada e recebeu a taça com vitória fora de casa sobre o Crystal Palace, gol de Gabriel Jesus na rodada, por 2-1. Tá, o Chelsea perdeu na rodada e ficou de fora de todas as competições europeias, acaba o campeonato em décimo colocado. O Newcastle, time do Bruno Guimarães, convocado aí para a Copa do Mundo, também fez uma temporada abaixo, apesar de o Bruno ter passado muito tempo contundido e ter tido, ainda assim, a sua temporada com mais participações em gols, a equipe ficou apenas em 12º. O Manchester City foi vice-líder do campeonato inglês e se despediu de Guardiola e Bernardo Silva, dois líderes dessa equipe. O treinador Guardiola ficou por 10 anos no cargo, ganhou 6 campeonatos nacionais, 6 Premier League, mas se despediu com derrota, tá? A equipe perdeu em casa para o Aston Villa por 2-1. O Bournemouth, time do Ryan, conquistou uma vaga para a Liga Europa e teve homenagem dos colegas de clube, dos companheiros que fizeram ali uma espécie de Ryan Air, que é uma brincadeira, né, que a equipe vai para as competições europeias, lembrando que o Ryan foi um dos principais responsáveis pela ascensão do Bournemouth no campeonato. A equipe acabou o campeonato inglês em 6º e invicta a 18 rodadas. No italiano, a Inter foi campeã, Inter de Milão, Internacional de Milão. E, para a surpresa de muita gente, o Milan e a Juventus não conseguiram vaga na Champions League. Quem buscou essa vaguinha foi o Como, que ficou em 4º lugar. O Como é uma equipe novo rico da Itália, né? É uma equipe da região da Lombardia, treinada pelo Cesc Fábricas. Na Espanha, o Barça foi campeão com a rodada de antecedência. Em Portugal, o Porto, equipe do Thiago Silva, também foi campeão. E na França, como a gente também já sabia, o PSG se sagrou campeão francês. Um abraço para todo mundo que faz a Rede Francesa FM, a Nova Brasil. E boa semana para todo mundo. Até amanhã.
15: Para vocês também, meninos, uma boa semana. Lembrando que hoje é dia 25 de maio, né? Então a gente está se aproximando do clima de Copa do Mundo. Mas lembrando que ainda teremos duas datas para os times da primeira divisão, que estão nas duas competições, obviamente, antes da apresentação dos jogadores. Por exemplo, Palmeiras e Flamengo, né, ainda jogam no meio de semana agora, né, pela Libertadores da América, e jogam no final de semana, né, pelo Campeonato Brasileiro. Estão até tentando mudar essa data aí, né? Enfim, então assim, mas está se aproximando a Copa do Mundo. Começa daqui a pouco, viu, gente? Ainda não engrenou não, né? Eu não sinto a galera ainda na rua muito empolgada com o torneio lá nos Estados Unidos, México e também Canadá. Com essa informação a gente vai se despedindo, mas já remarcando o nosso encontro para amanhã, a partir das 6h30, ao vivo, aqui pela 106.5. Muito obrigado pelo carinho da companhia, uma ótima semana a todos. Amanhã eu tô de volta. Se eu não voltar é porque eu estarei com Deus, mas se eu voltar é porque Deus estará comigo. Tchau, gente! Bom dia!
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1: 8:03. Bom dia para você que tá aqui na sintonia da Nova Brasil. Hoje é segunda-feira, 25 de maio de 2026. Tá começando mais um Sob Medida, uma hora de músicas direto, sem intervalos comerciais. Por aqui, Cláudia Nakazato, te faço companhia até às 11. Nessa próxima hora, a gente vai ouvir Seu Jorge e Maria Bethânia. E a gente começa com Skank, Sutilmente.

Nova Brasil FM, o som do Capital Inicial, Natasha. A gente ouviu também Maria Bethânia, Brincar de Viver. 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Agora 8h22, a gente curte o som do Rubel, Medo Bobo.

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Nova Brasil e Marisa Monte, Ainda Bem. E olha, Marisa Monte que retomou a parceria com Nando Reis e regravou a música Pra Você Guardei o Amor, que o cantor havia gravado com Ana Canhas em 2009 para o álbum Dres. O lançamento do single está marcado para sexta-feira agora, dia 29, e a gente já fica na expectativa para essa novidade de Nando Reis e Marisa Monte com Pra Você Guardei o Amor. Agora 8h39, a gente curte Gilberto Gil, aquele abraço.

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1: Essa foi a Ana Carolina, Encostar da Tua, fechando muito bem esta edição do Sob Medida. A gente ouviu juntos uma hora com o melhor da música brasileira.
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1: Estou chegando com atualizações do noticiário nesta manhã de segunda. Acaba nesta semana o prazo para declarar o imposto de renda em 2026 sem pagar multa. Para quem ainda não fez a declaração, tem até a próxima sexta-feira, dia 29, para entregar. Os pagamentos de restituição de imposto de renda este ano também começam na sexta. O governo vai começar a pagar o maior lote de restituição da história. Vão ser 16 bilhões de reais pagos a 8.800.000 contribuintes. E a Justiça do Rio de Janeiro retoma hoje o julgamento do ex-vereador Jairo Souza Santos Júnior, o Jairinho, e de Monique Medeiros pela morte do menino Henri Borel, de 4 anos, ocorrida em março de 2021. Os dois réus estão presos e respondem por uma série de crimes relacionados à morte da criança, incluindo homicídio qualificado e tortura. 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Agora 9 em ponto.
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7: A Secretaria Municipal de Esportes de Maceió promove no próximo domingo, dia 24, o espaço Semesp na Rua Aberta, na Praia da Ponta Verde, das 8 ao meio-dia. A principal novidade dessa edição será um ponto de troca de figurinhas da Copa do Mundo 2026. O evento gratuito contará ainda com apresentações de judô e kickboxing, aulão de dança, atendimentos de nutrição e fisioterapia, além de atendimento veterinário para animais de estimação.
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0: Nova Brasil FM, Thiago York, Amei Te Ver, 9:18.
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3: De volta com Alceu Valença, como dois animais.

0: Nova Brasil, som de Cláudio Zoli, cada um, cada um. 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Agora 9h35. 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
2: Sim, sim, sim, ouvintes da Nova Brasil, hoje eu vou falar sobre o maior IPO da história que vai acontecer. A SpaceX, empresa que já foi uma empresa de foguetes e hoje ela faz satélite, internet, defesa, infraestrutura espacial, logística orbital e talvez uma das plataformas mais estratégicas do mundo hoje, ela vai ter ações listadas na Bolsa dos Estados Unidos. E a expectativa é que esse IPO avalie a empresa em US$1,750 bilhões. A empresa pretende levantar cerca de US$75 bilhões nessa abertura de capital. E olha, a BlackRock, a maior gestora de recursos do mundo, já estaria considerando investir entre US$5 e US$10 bilhões nessa oferta, segundo informações da Reuters. Se esse IPO acontecer nesses termos, ele não só será uma abertura de capital, vai ser quase que um plebiscito do mercado sobre o quanto vale economicamente o espaço, já que é isso que a SpaceX pretende fazer mais à frente.
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0: Cidade Negra, querem meu sangue.

0: Nova Brasil FM, o Lenine com Paciência.
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0: Nuvem Passageira, interpretada por Hermes Aquino, foi lançada em 77 no álbum Desencontro de Primavera. Hermes Aquino é um cantor e compositor brasileiro, conhecido principalmente por essa música, que ficou marcada na memória do público e fez parte da trilha sonora da novela O Casarão, da TV Globo. Bora curtir então no Arquivo Nova Brasil, Hermes Aquino, Nuvem Passageira.

0: Nova Brasil e Marisa Monte, feliz, alegre e forte.
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0: Estou de volta com atualizações do noticiário nesta manhã de segunda. As inscrições para o Enem começam hoje e seguem até o dia 5 de junho. Os candidatos devem fazer o cadastro pela página do participante usando a conta gov.br. A taxa de inscrição é de R$ 85,00 e pode ser paga até 10 de junho. Lembrando que quem tem a isenção aprovada também precisa confirmar a inscrição dentro do prazo. As provas vão ser aplicadas nos dias 8 e 15 de novembro, em dois domingos. E hoje também os trabalhadores já podem consultar o saldo do FGTS para usar no novo Desenrola. Quem aderir ao programa vai poder utilizar até 20% do saldo disponível ou R$ 1.000, o que for maior, para quitar ou reduzir dívidas em atraso. O novo Desenrola permite renegociar dívidas como cartão de crédito, cheque especial, crédito pessoal e FIES. Nova Brasil FM, faltando 2 minutos para as 10. 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

0: Nova Brasil FM, o som de Caetano Veloso, Você Não Me Ensinou a Te Esquecer. 10h19, bom dia pra você.
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7: Estamos de volta com Jorge Versilo.

0: Nova Brasil, som do Kid de Abelha, Fixação. Agora 10h37. 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
4: O Observatório da Cidade é uma plataforma digital criada pelo IPLAN para disponibilizar dados públicos atualizados sobre Maceió em áreas como saúde, educação e economia. A ferramenta reúne indicadores, mapas e painéis temáticos com acesso aberto para toda a população. Os usuários podem baixar as bases de dados diretamente do site para realizar análises e acompanhar políticas públicas.
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0: Nova Brasil, o som de Maria Rita, Coração Leviano.
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0: Olha, composta por Caetano Veloso, Beleza Pura foi lançada originalmente em 79 no álbum Cinema Transcendental. Mas a canção ganhou uma energia ainda mais contagiante com a versão marcante do grupo A Cor do Som, misturando de forma única o rock, a MPB e o instrumental brasileiro. A banda trouxe uma roupagem pop e cheia de swing que ajudou a popularizar a faixa nas rádios de norte a sul do país, transformando o refrão em um hino de pura vibração. E esse é o som que a gente curte agora no Arquivo Nova Brasil, A Cor do Som, Beleza Pura.

0: Nova Brasil, a cor do som, beleza pura.
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0: Tô de volta com atualizações do noticiário nesta manhã de segunda. A Comissão de Fiscalização e Controle do Senado aprovou em turno suplementar o PL que proíbe bancos e empresas de crédito de assediarem consumidores com ofertas de produtos e serviços financeiros. A medida abrange qualquer forma de marketing direto e individualizado, seja por ligação telefônica, correspondência ou aplicativos de comunicação. A proposta cria um cadastro centralizado no qual pessoas físicas podem se inscrever para não receber ofertas de operadores financeiros. O texto vai seguir para a Câmara dos Deputados caso não haja pedido para votação em plenário. Faltando 2 minutos para as 11, eu, Cláudia Nakazato, estou indo embora. Quem já está por aqui é a Luciana Camasmi para te fazer companhia a partir de agora. Eu volto amanhã a partir das 6 horas da manhã. Um beijo para você, uma ótima semana e até lá. Tchau.
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Olá, agora são 11h03, ótimo dia para você. Eu sou Luciana Camasmi, te acompanhando por aqui ao longo das férias da Ana Pellicer. 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Você pode acompanhar a gente pelo aplicativo e também no site novabrasil.com. Esta é a Nova Brasil FM, uma empresa do Grupo Tati. Quem abre essa hora é Luísa Posse. Tudo certo.

0: Nova Brasil, som de Adriana Calcanhoto, Devolva-me. E ainda teve Celso Fonseca, Você Não Entende Nada. 11:19.
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0: Nova Brasil, som do Balara, Algo Me Diz, 11h32.
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0: Composta por Caetano Veloso em 1989, Reconvexo foi um presente sob medida para sua irmã Maria Bethânia, que a transformou em um dos seus maiores e mais imponentes sucessos no álbum Memória da Pele. A letra é uma resposta poética e orgulhosa àqueles que não conseguem enxergar a profundidade e a beleza do Brasil. A gente ouve então aqui no Arquivo Nova Brasil, Maria Bethânia, Reconvexo.

0: Nova Brasil, som da Rita Lee, lança perfume.
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0: A Comissão Nacional de Erradicação do Trabalho Infantil publicou hoje o Fluxo Nacional de Atendimento a Crianças e Adolescentes Vítimas de Exploração Sexual. A norma reconhece a exploração sexual de crianças e adolescentes como uma das piores formas de trabalho infantil, conforme normas internacionais e legislação brasileira, e reforça que o eventual consentimento da vítima não descaracteriza a exploração e destaca que a proteção deve ser prioritária. E a Anvisa aprovou o registro do medicamento Nurtec ODT, novo remédio indicado para o tratamento e prevenção de crises de enxaqueca. A autorização foi publicada hoje no Diário Oficial da União. 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
1: Nova Brasil, meio-dia e três. Hoje, nessa edição do Sob Medida, você ouve Cássia Eller, tem Lulu Santos e, abrindo o programa, tem Roupa Nova, Corações Psicodélicos.

Nova Brasil e Jota Quest do seu lado. E antes ouvimos a Roberta Sá, Mais Alguém, meio-dia 22. 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Aqui no Sob Medida agora a gente ouve Vanderlei.

0: Nova Brasil e a parceria de Vitor Clay e Joyce Alane, Abalo Psicológico. Agora meio-dia e 36.
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0: Verdade Chinesa é uma música do Emílio Santiago, lançada em 1990 no álbum Aquarela Brasileira 3. Composta por Carlos Cola e Gilson da Silva, a canção fala sobre amor, reflexão e a busca por verdades pessoais. A letra tem um tom leve, mas profundo, que convida quem ouve a pensar sobre os sentimentos e as voltas que a vida dá. Aqui no Arquivo Nova Brasil, a gente ouve Emílio Santiago, Verdade Chinesa.

0: Nova Brasil, som da Legião Urbana, quando o sol bater na janela do teu quarto, para encerrar essa edição do Sob Medida, que teve ainda Cássia Eller, Admirável Gado Novo. Meio-dia 56.
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0: O ministro Alexandre de Moraes foi notificado pela Justiça dos Estados Unidos para responder a uma ação movida pela plataforma Rumble e pela Trump Media and Technology Group do presidente Donald Trump. De acordo com o documento judicial, Moraes tem 21 dias para apresentar resposta à ação em um tribunal da Flórida. Caso não se manifeste dentro do prazo, o ministro poderá responder ao processo à revelia. E na primeira encíclica do seu pontificado, o Papa Leão XIV afirmou que a inteligência artificial deve servir à humanidade e não concentrar poder nas mãos de poucos. O documento defende o uso ético da tecnologia, a proteção à dignidade humana e a preservação do trabalho e dos direitos sociais. O Papa também criticou o uso bélico da IA. A encíclica marca uma atualização da doutrina social da Igreja para os desafios da era digital. 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

0: Nova Brasil, 1h13.
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0: Ive Brucel é uma canção de Jorge Benjor, lançada originalmente em 1979 no álbum Salve Simpatia. Em 2002, a canção ganhou uma nova versão no MTV Acústico, onde Jorge Benjor revisitou alguns dos seus maiores sucessos em um formato mais intimista. Aqui no Arquivo Nova Brasil, a gente ouve Jorge Benjor com a versão acústica de Ive Brucel.

0: Jorge Benjor e Vibrucel na versão acústica. 1:17.
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0: Nova Brasil, você ouviu Ney Matogrosso, poema. E ainda teve Espelhos d'Água, parceria de Patrícia Marques e Seu Jorge. Agora, 1h39.
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0: Nova Brasil, som dos Paralamas do sucesso, Labela Luna.
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0: O presidente Luiz Inácio Lula da Silva iniciou hoje em Brasília um tratamento preventivo de radioterapia no couro cabeludo. O procedimento, que terá 15 sessões ao longo de 3 semanas, ocorre após a retirada de um tumor de pele do tipo carcinoma basocelular, realizado em abril. Segundo o Hospital Sírio-Libanês, o tratamento não vai alterar a agenda de trabalho do presidente, que segue com suas atividades diárias normais. Um grave acidente entre um caminhão e um ônibus deixou ao menos 8 pessoas feridas na manhã de hoje na rodovia Raposo Tavares, no município de Cotia, em São Paulo. A colisão traseira aconteceu na altura do quilômetro 36, destruindo a cabine do caminhão. De acordo com o Corpo de Bombeiros, 3 vítimas ficaram presas nas ferragens e a operação de resgate mobilizou 8 viaturas e o helicóptero Águia da Polícia Militar. 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Falta 1 minuto para as 2. 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

0: Nova Brasil, esse foi o Biquíni com Timidez. Antes teve a Lué de Luna, Bom Mesmo é Estar Debaixo d'Água. 2h21.
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4: O prazo para atualização cadastral obrigatória do Censo Previdenciário 2026 de Maceió encerra no dia 5 de junho. O recadastramento de servidores ativos, inativos e pensionistas pode ser realizado de forma online ou presencial. A não realização do procedimento dentro do período estabelecido poderá resultar na suspensão do pagamento dos salários ou benefícios.
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0: Nova Brasil, som do Gilson, várias queixas, agora são 2h36. 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
2: Esquecer onde deixou as chaves ou não lembrar um nome de vez em quando é comum no dia a dia. Mas quando o esquecimento acontece com frequência, atrapalha tarefas simples e afeta a autonomia da pessoa, é preciso ligar o sinal de alerta. Tais sintomas podem estar relacionados à demência, condição que afeta a memória, o raciocínio e até o comportamento. Por isso, reconhecer os sinais precoces e procurar orientação médica faz toda a diferença para garantir mais qualidade de vida e um acompanhamento adequado.
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0: Nova Brasil, essa foi Ana Carolina, Uma Louca Tempestade.
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0: Presidente Luiz Inácio Lula da Silva anunciou a estreia do Tela Brasil, plataforma pública de streaming gratuita voltada para produções nacionais. O serviço será lançado dia 30 de maio e deve reunir cerca de 500 filmes brasileiros, incluindo documentários, curtas e produções independentes. Mudando de assunto, as inscrições para o Enem 2026 começaram hoje e seguem até o dia 5 de junho. A taxa é de R$ 85,00 e as provas serão aplicadas nos dias 8 e 15 de novembro. Entre as novidades deste ano, os estudantes do terceiro ano da rede pública terão inscrição automática no exame. 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Faltam 2 minutos para as 3.
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0: Nova Brasil, esse foi Paulo Ricardo com dois. Ouvimos também a Isabela Rocha, Solta pelo Mundo. Agora são 3h17.
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0: Nova Brasil, 3h29.
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0: A canção Sintonia, de Moraes Moreira, foi uma composição de Moraes Moreira, Fred Góes e Zeca Barreto e faz parte do álbum Mestiço é Isso, que foi lançado em 1986. É uma canção que mescla elementos da MPB com ritmos nordestinos característicos do estilo de Moraes Moreira. É essa música que a gente ouve agora no Arquivo Nova Brasil, Sintonia.

0: Nova Brasil, som de Caetano Veloso, para te lembrar, 3h37.
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0: Nova Brasil, som do Chico Chico, Menino Bonito. Ouvimos também, Maria Bethânia, as canções que você fez pra mim.
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0: A partir de hoje, trabalhadores já podem consultar o saldo do FGTS para usar no novo Desenrola. Quem aderir ao programa poderá utilizar até 20% do saldo disponível ou R$ 1.000, o que for maior, para quitar ou reduzir dívidas em atraso. O novo Desenrola permite renegociar dívidas como cartão de crédito, cheque especial, crédito pessoal e FIES. As inscrições para o Enem começaram hoje e seguem até o dia 5 de junho. Os candidatos devem fazer o cadastro pela página do participante usando a conta gov.br. A taxa de inscrição é de R$ 85,00 e pode ser paga até o dia 10 de junho. Lembrando que quem teve a isenção aprovada também precisa confirmar a inscrição dentro desse prazo. As provas serão aplicadas nos dias 8 e 15 de novembro, em dois domingos. Nova Brasil, mais que moderna, brasileira, faltando 3 minutos para as 4. Eu sou a Luciana Camasmi, estou te acompanhando aqui nesse período das férias da Ana Pellicer. Na sequência, você fica com o Júlio César. Um abraço, uma ótima semana para você. 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
5: A Secretaria Municipal de Esportes de Maceió promove no próximo domingo, dia 24, o espaço Semesp na Rua Aberta, na Praia da Ponta Verde, das 8 ao meio-dia. A principal novidade dessa edição será um ponto de troca de figurinhas da Copa do Mundo 2026. O evento gratuito contará ainda com apresentações de judô e kickboxing, aulão de dança, atendimentos de nutrição e fisioterapia, além de atendimento veterinário para animais de estimação.
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1: Mais que moderna, brasileira, ótima tarde pra você, satisfação, muita gratidão, tava com saudade, aqui é o Júlio César, tô de volta, vamos juntos, quero saber como é que você tá, siga conosco na Rede Nova Brasil, música brasileira de qualidade, em mais uma edição do Submedida. Pra começar tem Jota Quest.

0: Nova Brasil, sob medida, uma hora de música, nada de intervalos, mais que moderna brasileira, agora 4h23, ótima tarde, excelente semana, seguimos com os tribalistas.
1: Bom dia,

0: Nova Brasil, para fechar mais uma edição do Submedida, aqui de abelha, pintura íntima, agora 4h56, boa tarde.
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0: O governo e a Câmara dos Deputados fecharam um acordo para o fim da escala 6x1. O trabalhador terá direito a 2 folgas semanais, 60 dias após a promulgação da PEC, período em que a jornada máxima cai para 42 horas. Em até 1 ano, a carga horária será reduzida e definitivo para 40 horas semanais. O parecer deve ser votado na comissão especial nesta quarta-feira e segue para o plenário da Câmara já na quinta. 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Agora 4h57. Boa tarde.
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0: Nova Brasil, encontro de Ana Carolina e Luiz Melodia, cabide mais que moderna brasileira, 5h28, daqui a pouco tem Nova Brasil em campo.
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1: 17 horas e 33 minutos. Boa tarde, grande abraço para você ligado na Nova Brasil FM. A partir de agora, para você, o Nova Brasil em campo, e hoje em um cenário diferente. Vocês estão vendo aí no YouTube, com Nova Brasil em campo, youtube.com/jornalismo Nova Brasil. Participe conosco, um cenário diferente. Estou em Teresópolis, no Rio de Janeiro, isso porque a seleção brasileira, Carlo Ancelotti, estarão aqui na quarta-feira. Portanto, na próxima quarta, nós teremos os selecionados de Carlo Ancelotti aqui na Granja Comari. E lógico que essa semana você vai curtir tudo aqui no Nova Brasil em campo. Bom, comigo Éber Lima, vamos até às 19h com o Renan Teixeira, a Fran e também toda a equipe da Nova Brasil, nos trabalhos técnicos de Ricardo Simões, Gabriel Petraço, Cezinha Martins, Lucas Monteiro, na mesa de som, Celcinho Roberto, na produção de Antônio Lima. Vamos juntos até às 7, direto com os destaques do dia de hoje, com Edson Rufino, Felipe Camargo, Felipe Oliveira, Lucas Basile e Antônio Lima. Vamos lá!
2: Atacante Ramon Sosa intensifica o seu tratamento para seguir com esperanças de disputar a Copa do Mundo com o Paraguai. Depois do atropelamento para cima do Flamengo no Maracanã no sábado, Verdão abre 7 pontos na ponta da tabela.
3: Com um jogador a menos desde os 20 minutos, Flamengo perde para o Palmeiras e fica longe da liderança do Brasileirão. Carrascal é convocado para a Copa do Mundo e Jorginho se lesiona e só volta após o Mundial.
4: Bom, Corinthians, o dia de comemoração pela vitória de ontem diante do Galo por 1-0, abrindo 3 pontos da zona do rebaixamento. Mas o dia também é de preocupação, clima tenso pelos lados do clube. Hoje tem votação para expulsão do ex-presidente André Sanches do quadro associativo do clube pelo uso indevido do cartão corporativo do Corinthians.
5: São Paulo empata contra a equipe do Botafogo com um gol sofrido no último minuto. Chega a marca de 8 jogos sem vencer de forma consecutiva. E Dorival Júnior inicia a semana decisiva em Copa Sul-Americana e Campeonato Brasileiro com muitas dores de cabeça na zaga e também sem conquistar uma vitória ainda à frente do tricolor paulista.
6: No Santos, Zé Rafael pede para não jogar e negocia a rescisão contratual. Dentro das quatro linhas, Cuca encerra a preparação para o duelo decisivo diante do Deportivo Cuenca do Equador pela Copa Sul-Americana.
1: Portanto, aí os destaques do programa de hoje, dia 25 de maio de 2026. Olha, se o Dorival não ganhar essa semana de Boston, River e Remo, pode pedir o boné embora, não tem milagre. Não é Guardiola, é Luiz Henrique... Pode ir embora, se não está dando efeito nem na chegada, costuma dar o técnico quando chega, tem um efeito vassoura nova, mas nem assim está conseguindo. Mas enfim, a gente vai falar sobre isso, vamos falar também do Verdão, que venceu 3-0, na minha visão, placar muito mentiroso, mentiroso demais, mas a gente vai falar sobre isso. E a enquete é a seguinte hoje, para você que está lá no Nova Brasil em campo, participe conosco, é fácil, olha, no chat do YouTube está lá, ó. A enquete de hoje é a seguinte: o Palmeiras é o favorito ao título do Brasileirão? Sim ou não? Na sua opinião, o Palmeiras é o favorito ao título do Brasileirão? Você manda sua mensagem no chat, vota lá no nosso chat e participa conosco do nosso em campo. Fran, boa tarde, Fran. Na sua opinião, Fran, o Palmeiras é o favorito ao título brasileiro? Fran, boa tarde.
7: Boa tarde, Weber. Boa tarde, Renan. A todos os ouvintes. é um dos favoritos, mas não o único, né? Eu acho que essa vitória em cima do Flamengo foi muito importante, o adversário direto, lembrando que o Flamengo ainda tem um jogo a menos, mas foi um placar mentiroso.

0: De fato, porque até a expulsão do Carrascal, o Flamengo estava amassando a equipe do Palmeiras, criou oportunidades para fazer um, dois gols, mas acabou pecando na eficiência, e o Carlos Miguel fazendo boas defesas também, me lembro do lance principalmente do Paquetá, e o Palmeiras oscila bastante, né? Às vezes ganha, mas aquele futebol pragmático que às vezes pode perder a partida a qualquer momento ou sofrer um empate a qualquer momento, mas sem dúvida nenhuma está fazendo um primeiro turno excelente, né? Até esse momento, mesmo com essas oscilações. Vejo que é um dos favoritos, mas não descartaria, não, principalmente o Flamengo, que está aí a 7 pontos, mas ainda essa diferença pode diminuir, tem muita competição ainda pela frente, Weber.
1: No momento que a gente tem
2: Renan,
1: uma...
2: em relação ao Palmeiras...
1: Opa. Pensei que você tinha caído sua conexão aí.
2: Em relação ao Palmeiras, se você acha que é o único favorito, eu ia perguntar para Fran, né? Você viu que o Carrascal, Fran, estava tão preocupado, mas tão preocupado com o que ele fez no jogo, que ele fez uma festinha logo depois da partida, Fran.
0: É pra mas poder lá, comemorar, Renan. Né, Weber? É pra poder comemorar a cagada que ele fez.
2: É verdade. Renan, o Palmeiras é o favorito ao título?
1: Weber, pra mim o Palmeiras é o grande favorito ao título. Conseguiu... nesse jogo contra o Flamengo, contra o principal concorrente, né? Abri aí 7 pontos. O time do Palmeiras, mesmo quando oscila no desempenho, é um time que é muito eficiente. É difícil você ver o time do Palmeiras perdendo. É um time que sofre pouco gol. O detalhe do desempenho a gente debate, a gente discute. É uma coisa que a torcida do Palmeiras também está insatisfeita. Mas uma coisa é fato, né? O time do Palmeiras é muito eficiente, o time do Palmeiras é muito eficaz, né? E quando o Carrascal deu essa brecha, no momento a Fran foi muito feliz, no momento que o Flamengo amassava o Palmeiras, né? Já tinha perdido ali 2 ou 3 oportunidades de gol, clara, uma inclusive com o Claras e uma inclusive com o Paquetá. É, daí ele dá essa brecha e traz o Palmeiras pro jogo. Palmeiras que ainda não, mesmo logo depois da expulsão, ainda ficou naquela, pô, o que eu faço? Será que eu ataco? Será que eu espero um pouquinho ver qual que vai ser a atitude do Flamengo? E nisso conseguiu fazer um gol e também, para mim, a movimentação do Leonardo Jardim na hora do intervalo, de tirar um volante, colocar um atacante, né, um jogador a menos. Muitos chamam ele de corajoso, né? Que é o caso do Weber, gostou dessa atitude, um ato de coragem, mas na minha visão colocou ali em risco necessariamente logo no começo do segundo tempo, né? Poderia esperar um pouquinho. Daí tomou um atropelo no final, né? 3-0, né? Placar elástico, mas para mim, por essa eficiência que o Palmeiras tem, para mim sim é o grande favorito ao título brasileiro, Weber.
2: Eu falei sobre isso com o Renan no SBT Esportes Interior, que vai daqui a pouquinho ao ar. Alô, galera de Araçatuba, no 90,1, daqui a pouquinho às 7h15, o SBT Esportes Interior. Eu falava sobre isso com o Renan, eu vi coragem do Leonardo Jardim, é aquela história. Depois do resultado, e não é o nosso caso aqui, né, porque o Renan falou de objetividade... A Fran, de objetividade, não, de oportunidades que apareceram para o Palmeiras e o Palmeiras fez. A Fran falou que o jogo mudou realmente depois da expulsão do Carrasco. Mas é aquela história, se o Leonardo Jardim coloca o Bruno Henrique e o Flamengo consegue o empate, iam falar, pô, esse Leonardo Jardim é maravilhoso e tal. Mas não aconteceu. E o futebol é resultado. Agora, não é o que aconteceu aqui, mas o que eu estou ouvindo aí é que o Palmeiras amassou, foi um vareio. O resultado foi 3-0, porque o Flamengo não parou de ir para cima do Palmeiras.
1: Em nenhum momento, Weber.
2: Inclusive até o
1: gol. Em nenhum momento. O Palmeiras amassou o Flamengo.
2: E no primeiro tempo, Renan, O Flamengo acabou com mais finalizações que o Palmeiras.
0: E no geral também.
2: É, no geral também. Então isso mostra um pouco do que eu falei no início da partida, de um futebol que foi armado ali para não atacar o Flamengo, ficar esperando uma oportunidade, jogar por uma bolinha. E o Flamengo amassou, mas aí o Carrascal, numa atitude idiota, que eu acho que a gente não precisa nem discutir, né, se deveria ser expulso ou não. Tinha uns flamenguistas aí que não viram o rosto do Murilo, como é que ficou e tal, mas é, acho que não precisa nem discutir, né, gente, foi para expulsão ou não, né?
0: Não, para mim, a expulsão ela foi clara. Eu acho que o que dá margem para essa discussão é a falta de critério em lances parecidos em outros jogos que foi só um cartão amarelo. Mas na minha visão, independente se pegou de cheio ali no rosto do Murilo ou não, a expulsão ela foi corretíssima, né? O Carrascal, ele é imprudente, ele poderia ter evitado. É, e a expulsão, para mim, na minha visão, foi justa.
1: Setor do campo onde foi ainda, né, Weber? Lá no campo de ataque, não estava cortando um contra-ataque, não estava, né, ali impedindo um gol do Palmeiras, né? Lá no campo de ataque, eu acho que é completamente desnecessário, foi imprudente, como a Fran falou, e para mim não há discussão de que ele deveria ter sido expulso. O detalhe é que o árbitro do jogo, né, o Davi Lacerda, ele teve a coragem de expulsar na hora. Não esperando, muitos árbitros fazem, né? Esperando revisão de VAR. Não, ele teve coragem de expulsar ali durante o jogo. E um detalhe, a gente critica muito a arbitragem no Brasil, né? É, pelo menos do meu ponto de vista, Weber, eu gostei da arbitragem do Davi Lacerda, né? O nome dele. Eu gostei da arbitragem dele nesse jogo, né? Acho que quando a Fran fala em critérios, você fala critérios no geral, né, Fran?
0: Sim.
1: Do campeonato, não só do Davi Lacerda, né? Que é ele tem um estilo de arbitragem que eu gosto. Ele deixa o jogo correr, não é muito dos cartões, assim. E nesse lance, ele teve a coragem de, no momento do jogo, contra o time da casa, com 70 mil no Maracanã, aplicar o cartão vermelho, que na minha opinião foi correto e não tem discussão, não. Não tem desculpa nenhuma, não, Weber.
2: Maravilha, vamos então ouvir as informações do Verdão com o nosso Lucas Basílio. Grande tarde, grande noite, Lucas.
3: Grande tarde, grande noite, enfim, um grande abraço para você, Weber Lima, um abraço especial para quem curte o Futebol Nova Brasil em Campo. Falamos do Palmeiras, líder do Campeonato Brasileiro e agora mais líder do que nunca. Afinal de contas, depois da rodada do final de semana, a vantagem foi ampliada e agora o Palmeiras tem 7 pontos de diferença para o vice-líder, o Flamengo. Isso por conta do atropelamento no Maracanã, né? A famosa decisão antecipada, entre aspas, né? Colocando frente a frente aí líder contra vice-líder, as duas equipes que vêm disputando o protagonismo do futebol nacional já há algumas temporadas, e deu Verdão jogando fora de casa, claro que contou com a expulsão do Carrascal logo no comecinho do jogo, né? Mas fato é que o Palmeiras não tinha nada a ver com isso, aplicou os 3-0 e saiu feliz demais do Maracanã. Com esse resultado, como eu disse, a vantagem vai para 7 pontos e o Verdão está tranquilo que nesse período de Copa do Mundo, né, de paralisação, vai ser mantido como líder do Campeonato Nacional. Após a partida, o técnico Abel Ferreira falou em entrevista coletiva e foi questionado a respeito da pressão, né? Até porque a derrota no meio de semana passado pela Libertadores da América frente ao Cerro Porteño em casa pressionou muito o Abel Ferreira. Sobre esse assunto, ele fala agora no nosso Nova Brasil em Campo.
4: Entendo perfeitamente que a partir do momento em que um ou outro jogo não corra como nós queremos, que a cobrança exista. E a minha promessa, juntamente com a diretoria e os jogadores, é sempre estar dentro da academia a fazer o melhor para conseguirmos entregar o que entregamos há 3 meses atrás, onde todos estivemos abraçados, a torcida, o treinador, os jogadores, a diretoria. E passado 3 meses, quando não ganhas um jogo, estás 17 jogos invicto, perdes um jogo em casa, e as cobranças vêm, mas isto também é bom para o nosso time, que no Palmeiras só há uma solução, é ganhar, e quando não ganhamos, já sabemos que a cobrança vem.
3: Esse então é Abel Ferreira, o técnico palmeirense, que segue preparando a sua equipe para os dois últimos compromissos do Verdão antes da paralisação, né, para a disputa da Copa do Mundo. Nesse meio de semana, duelo diante do Junior Barranquilla da Colômbia em casa para fechar a fase de grupos da Libertadores. Uma vitória simples já garante o Verdão na próxima fase. E no final de semana, no domingo, duelo contra a Chapecoense, também dentro dos domínios palmeirenses. Ambas as partidas terão cobertura do Futebol Nova Brasil em Campo. E para fechar de verde por hoje, dois jogadores que ainda lutam para disputar justamente o Mundial. São eles Piquerez, o uruguaio, e Ramon Sosa, o paraguaio. Inclusive o Piquerez já foi liberado para se apresentar à seleção do Uruguai, para ser tratado lá nessa reta final de preparação pelos cuidados da Comissão Médica Uruguaia. E o Ramon Sosa segue por aqui, segue fazendo um tratamento específico e intensivo para se recuperar da lesão grave que sofreu, a ruptura de ligamentos no tornozelo esquerdo na partida da semana passada contra o Cruzeiro. A recuperação dele é positiva e todos estão confiantes de que ele vai juntar condições para estar representando o Paraguai na Copa do Mundo.
2: Portanto, aí as informações do Palmeiras com o nosso Lucas Basílio. Ouvimos o Verdão, vamos ouvir o outro lado, o Flamengo, Antônio Lima.
5: Fala, Weber Lima, um grande abraço a você, a quem nos acompanha no Nova Brasil em Campo. No Giro pelo Brasil desta segunda-feira, falaremos sobre o Flamengo, que foi derrotado dentro de casa pelo Palmeiras por 3-0 em partida válida pela 17ª rodada do Campeonato Brasileiro. Fica longe agora do Clube Paulista, 7 pontos de desvantagem, só pode recuperar após a Copa do Mundo. Durante a partida, o Flamengo ficou com um a menos. Desde os 20 minutos de jogo, Carrascal foi expulso. Em entrevista coletiva após a partida, Leonardo Jardim criticou a arbitragem e disse que os cartões vermelhos só são para um lado.
6: Carrascal, ainda não falei com ele individualmente, falamos só no grupo. A questão do Carrascal é isto. Há uma coisa que é o jogo agressivo, há uma coisa que é o pé alto. Eu acredito que fui mais pé alto do que jogo agressivo. O pé alto normalmente é um cartão amarelo. Por exemplo, eu próprio, o ano passado, vi o Internacional Palmeiras, um pé alto do Palmeiras, que o árbitro não expulsou. Mas eu acho que é muito fácil dar cartões vermelhos ao Flamengo. Um jogo que o Arte optou por um nível de agressividade alto, o Jorginho levou uma porrada aos 30 segundos e o Arte não disse nada, mandou jogar. E depois, numa situação de pé alto, porque o pé alto é uma coisa que não leva para a agressão, não é? O jogador tenta dominar, o outro jogador está a 1,5 metros dele e joga-se para cima dele para tentar bloquear. Como foi o lance do segundo golo, do terceiro, o Varela tenta tirar de bicicleta e o jogador foi lá com o peito e ganhou e acabaram por fazer o golo. O lance é semelhante. Como eu já lhe disse, o Internacional do ano passado foi semelhante. Eu acho que estes lances não são de agressão. Ao contrário, por exemplo, o ano passado eu joguei com o Cruzeiro no Palmeiras, o Gomes fez uma entrada ao meio da perna de um jogador nosso, que isso foi visível, e foi cartão amarelo. Por isso eu não percebo os critérios. O que eu percebo é, contra o Flamengo é fácil tirar o cartão vermelho e dar. Isso é que eu entendo muito bem.
5: Na tarde desta segunda-feira, a Federação Colombiana de Futebol divulgou os selecionados para representar a Colômbia na Copa do Mundo. E Carrascal é um dos nomes da lista, já é o quinto atleta do Flamengo a estar confirmado no Mundial. E Jorginho sofreu uma fratura no dedão do pé direito e está fora da partida contra o Cusco pela Libertadores. Já é a sexta fratura de um atleta do Mengão em menos de 5 meses. Caso ele não tenha condições de jogo para atuar na 18ª rodada do Campeonato Brasileiro, que é a última antes da pausa para a Copa do Mundo, será o 10º desfalque do clube carioca nesta partida diante do Coritiba. O Flamengo volta a campo amanhã às 21h30 da noite para enfrentar o Cusco no Maracanã pela sexta rodada da fase de grupos da Libertadores. Se vencer, pode ter a melhor campanha da competição, Weber Lima.
2: Maravilha, e que será o último jogo, né, de Danilo, Alexandro, Léo Pereira e Lucas Paquetá antes da apresentação na quarta-feira aqui na, em Teresópolis, na Granja Comari, para a seleção brasileira. Bom, é, eu não respondi a enquete, né? Eu vou falar. Ô, Léo Jardim, deixa eu avisar. Você não vai conseguir conversar com o Carrascal, ele tá na festa, pô. Não dá pra falar com ele. Mas é o seguinte, ó. Sobre o Palmeiras, abriu vantagem, mas eu não vejo ainda o Palmeiras como grande favorito para o título. Eu ainda vejo o Flamengo buscando o Palmeiras nesse campeonato brasileiro. O Palmeiras vem tropeçando e foi muito, mas ainda é problema do Palmeiras, foi muito ajudado pelo lance do Carrascal. Palmeiras não ganharia de jeito nenhum do Flamengo. Só se acontecesse uma catástrofe no Maracanã, que é um time que jogou de forma covarde, atrás, o tempo todo, tentando se defender. Então não vejo o Palmeiras ainda como grande favorito do Campeonato Brasileiro, e sim ainda o Flamengo, que vai buscar o Palmeiras, hein? Minha bola de cristal, que não falha nunca, já avisou que vai buscar o Palmeiras, o Flamengo, neste Campeonato Brasileiro. 5 horas e 54 minutos. Renan, em relação ao Leonardo Jardim, ele tá de brincadeira, né, pô? Falar que não é pra vermelho tá de sacanagem, pô.
1: Ah, e quer falar de critérios, de arbitragem no Brasil, né? A Franta me perguntou, quem reclama mais da arbitragem? O Palmeiras ou o Flamengo? Eu não soube responder. Porque se fosse do outro lado também seria uma choradeira danada. Repito, continuo com a minha visão em relação ao lance. Lance pra mim de expulsão, normal, claro, na minha visão. Um lance de expulsão. Agora, Weber, eu acredito que depois da parada da Copa, o Palmeiras vai melhorar. O Abel vai conseguir, nesse período, trazer mais ideias. E o Palmeiras é um time que tem dinheiro, portanto, provavelmente, vai ainda melhorar o seu elenco, que já é muito forte, que já é muito bom. Por isso que eu vejo, para um time que tem tanta eficiência quanto o do Palmeiras e que provavelmente vai potencializar, vai melhorar ainda no segundo turno, né, para a segunda metade do ano, depois da Copa. Por isso que eu falo que o Palmeiras deu um grande passo rumo ao título. Você abrir 7 pontos, ou 4, né, se quiserem, o Flamengo vencer no Mirassol nesse jogo a menos, 4 pontos, é uma vantagem considerável, né? É uma vantagem considerável se o Palmeiras empatar com o Flamengo no jogo de volta, no jogo da volta, né, do segundo turno, né? Um dos critérios de desempate, o primeiro é confronto direto. O Palmeiras ganha. Então, esses 4 pontos são, né, se o Flamengo de fato ganhar o Mirassol, são importantes, são relevantes na minha visão, sempre falando do que é o time do Abel. Muitas vezes pragmático, muitas vezes jogando por uma bola, como o Weber falou, muitas vezes jogando por uma bola parada até, mas é um time muito eficiente, muito eficaz. Já chegou o Barbosa, né? O Barbosa?
0: É o Barbosa.
1: Barbosa do Botafogo, o zagueiro. Na minha visão, vai fortalecer aquela posição que muitas vezes o Palmeiras não tem jogadores suficiente, eram poucos jogadores. Fortalece ali, se consegue contratar o Danilo, se consegue fazer alguma outra movimentação, cara, eu vejo o Palmeiras ainda bem forte na corrida pelo título.
0: E os jogadores voltando de lesão também, né, Renato?
1: Vitor Roque,
0: exato. Tem o Sousa, que perdeu essas últimas partidas, mas acho que muita coisa pode acontecer depois dessa janela do meio de ano, porque por mais que tenha condições de chegar alguns atletas, muitas equipes vão perder atletas também. A gente estava até aqui conversando no off do Alan, né, jogador do Palmeiras, que vem sendo destaque jogo a jogo e que com certeza talvez apareça uma proposta interessante para ele e para a equipe do Palmeiras, e que eu acho que se perder ele é um jogador que pode fazer muita falta. Então às vezes a gente fica criando tantos cenários aqui, mas muita coisa ainda pode acontecer, não só pro lado do Palmeiras, o lado do Flamengo também, o lado do Corinthians, que a gente já citou aqui, né, que pode ser que perda vários atletas. atletas e muita dificuldade de chegar, tanto que o desafio é manter o seu elenco. É, mas eu coloco como um dos favoritos justamente porque eu acho que tem muita competição ainda. E assim como o Palmeiras deu umas osciladas, pode ser que aconteça no segundo, na segunda metade do ano, ou não, e se mantenha aí do jeito que está, rumo a mais um título do Campeonato Brasileiro.
1: Ô Fran, ô Weber, rapidinho, se o Palmeiras perde o Alan, né, vai ter ainda mais dinheiro para fazer, para fazer movimento nessa janela de transferências, né? Porque a janela importante dessa temporada é agora, né? Como começou, foi aquela loucura, começo de ano, aquela loucura e tal. A janela forte dessa temporada é agora, nessa parada. Com mais tempo para trabalhar, mais tempo para reorganizar, recalcular a rota. Opa, por aqui não tá legal, vamos por ali. E o Palmeiras, como é um time que tem dinheiro, tem, já tem o recurso para fazer esse tipo de movimentação. Se ainda vem mais o aporte de uma venda do Alan, né, tem ainda mais força no mercado, tem mais força para fortalecer o seu elenco. Né? Por isso que eu continuo afirmando que o jogo de ontem foi um passo importante. Detalhe, Palmeiras em 2023, 70 pontos, campeão. 2024, 73 pontos, vice-campeão. 2025, 76 pontos. Então, o Palmeiras só melhorando e foi vice-campeão também. Então, colocando mais ou menos essa média de pontos como uma régua de corte ali, o Palmeiras vai tentar esse ano 80 pontos, né?
2: É, com certeza. E acho, né, acredito que o Palmeiras vai brigar até o final com o Flamengo. Acho que o Flamengo ainda vai reagir depois dessa derrota para o time do Palmeiras. Lembrando que faltam 21 rodadas para o término do Campeonato Brasileiro. Antes do break, rapidinho, gente, no WhatsApp, 11 943 805 100, 11 943 805 100. O pessoal manda mensagem, vai pro ar. O Palmeiras é o grande favorito, vamos lá.
7: Fala, Weber Lima, Ivan de Caeiras. Cadê Bebê Chorão pra ajudar o Santos, Weber Lima?
8: Weber Lima, boa noite. João José de Atibaia. Meu, esse Tapia, até na hora de mandar ele tapear o outro. Meu, o cara é ruim demais. O primeiro gol, eu com 81 anos, tenho certeza que fazia. E o segundo, então, meu Deus, ele só perde gol, o cara é grosso demais. Como é que vai jogar no São Paulo? Boa noite.
9: Fala, Weber Lima, pessoal da Nova Brasil em Campo, sempre um prazer falar com vocês. Luciano Rosa de Piracicaba, santista roxo anti-Palmeiras. Infelizmente a gente tem que dar o braço a torcer, o Palmeiras é o favorito. Um abraço.
10: Boa noite, Weber Lima. Não duvido do Palmeiras não, que o Palmeiras é assim mesmo, você viu, né? Depois, hoje quem é fregueiro, o Palmeiras é o Flamengo. O Palmeiras tem 3 partidas a mais no geral contra ele. Pode ver pra você ver. Antônio de Valim.
11: Fala, Weber Lima e galera do Nova Brasil em Campo. Sem um Veloso aí, hoje tá o verdadeiro salão de cabeleireiro. Só secador. E vamos ver lá no final do campeonato quem vai do ano, quem vai ser o mentiroso Weber Lima. É o Verdão campeão, é o Bertin, Palestrina aqui de Indaiatuba.
12: Boa noite a todos, Alan Yannis de Aracaju. Eu ouvindo vocês falarem do Palmeiras, fico até constrangido do que pode ser dito com o Vasco.
13: Weber Lima, galera da Nova Brasil, a imprensa já dava o Flamengo como líder, falou que tinha um jogo a menos, que já estão contando como vitória, e confronto direto com o Palmeiras. O que que aconteceu? Soberba, caiu do cavalo.
14: O Flamengo também escorregou, o Palmeiras escorregou e o Flamengo não alcançou. Teve chance de colar, até de passar, e não passou. Então tá igual. Não entendo essa história de mentiroso, não.
15: Fala, Weber Lima, tudo bem? Marco Araújo, aqui da Freguesia do Ó. Eu achei a expulsão do Carrascal aí exagerada. Foi um lance acidental, ele estava de costas, quando ele virou para dominar a bola, não dava mais tempo dele recolher a perna. O afalto e o cartão amarelo estaria de bom tamanho. Um abraço, meu amigo.
16: Fala, Weber Lima, Márcio Oliveira, tricolor de Sorocaba. É quando é dois times grandes que se equipara, um jogador a mais faz muita diferença para outro clube. A gente viu isso no Flamengo e Palmeiras. Flamengo completo, Palmeiras não levava esse jogo, não. Grande abraço, tamo junto.
17: Fala, Weber Lima, Ricardo Vila Mariana, vamos São Paulo. Pô, São Paulo tá igual a Índio Tibiriçá aqui na rodovia, que eu tô só neblina, só névoa, não enxerga nada. O negócio tá feio. Pô, comenta a Série C aí, que a Série C o bicho tá pegando, hein? Um abraço.
18: Boa noite, Abel Lima. Boa noite, rapaziada 89, Vendramini, Alto Pinheiros. Dois times de pipocas milionárias. Que é o melhor no âmbito nacional? Por quê, cara? E os outros times? Não manda nada? Pelo amor, hein?
19: Boa tarde, Weber, Renan, Fran. Palmeiras tem sim chance de ser campeão, mas é com dor no coração que eu falo isso. Como boa corintiana que eu sou. Não quero que o Palmeiras seja campeão, não. É Jura aqui de Adolfo.
20: Boa noite, Weber, pessoal da Nova. Aqui é o Edson de Itu. O meu pensamento é igual ao do Weber. O favorito pro campeonato seria o São Paulo. Nosso São Paulo, né?
2: Ah, tá de sacanagem. Que brincadeira. Bom, rápido break. Na volta a gente fala das coisas. Que também não jogou nada ontem. Não jogou nada. Ficaram gringando. Aí o cara faz o gol. Ai, o cara é maravilhoso. Rápido break. Voltamos já já com pão de alhozinho. Com pão de alhozinho da jogo.
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0: 8:09, voltamos com o Nova Brasil em Campo, com pão de alhozinho, dá jogo. Bom, a gente vai falar do Corinthians, você participa conosco pelo youtube.com/Nova Brasil em Campo, youtube.com/jornalismo Nova Brasil, deixe seu like, se inscreva, acione o sininho de notificações, participe das nossas jornadas, como fez aqui a Regina Salvador, José Alexandre Ferreira, é um abraço para você lá de ontem. Que beleza, Antônio Garcia, Edson Ohira de Nagoya no Japão, Rogério Cavalcante, Flamengo ainda tem uns diferentes, cai para quatro, vai ser pau até o final do campeonato. Rogério Cavalcante aqui, Joyce Pinheiro, pessoal participando aqui, quem mais? O Levi Pedroso, infelizmente o Palmeiras está com o título na mão, falta muito ainda, calma. Tiago Pereira, um abraço, falando que esse é o melhor programa do rádio. Vânia Santos, todo mundo curtindo o futebol na Nova Brasil. A gente vai falar do Corinthians, só duas notícias aqui em relação à CBF. A primeira é que realmente a CBF quer acabar com os jogos no final do domingo. Esses jogos às 8:30 da noite, é um absurdo. Também com partidas às 19 horas no meio da semana, esse é um dos pontos. E que estão tentando ou pensando em punir os clubes, responsabilizar os clubes pela segurança dos jogadores quando estiverem trabalhando. Sabe quando a torcida vai lá no CT? Daí vai ter punição. Parabéns. Isso acontecer vai ser ótimo. Tanto no aeroporto, como no transporte, centro de treinamento, o clube será punido. Tem que isso acontecer. Não dá para acontecer o que aconteceu hoje lá no CT do Vasco. Chegando e os atletas chegando para trabalhar e os caras enchendo o saco, não dá, ameaçando, mandando o cara embora, não dá. Ontem o que aconteceu lá no jogo do Vasco, jogando objetos, copos no Renato Gaúcho, aquilo ali é uma vergonha, eu teria ido embora. É que o Renato foi convencido, uma vergonha. Bom, mas vamos falar do Corinthians. Para alguns, né, a vitória dá uma amenizada, mas não jogou nada. Jogo ruim. Corinthians e Atlético Mineiro, um jogo terrível de se assistir. As informações com o Timão, com o nosso Edson Rufino. E aí, Rufino, beleza?
1: E aí, beleza, Weber? Tudo certo? Salve, salve, amigo torcedor. Vamos juntos com detalhes e informações do Timão. O Corinthians que venceu ontem o Atlético Mineiro na Arena, 1-0. Único gol do jogo, no apagar das luzes, marcado pelo Zacaria Labiá. Já tinha marcado no meio de semana pela Libertadores. E ontem marcou o seu primeiro, jogando na Arena, ao lado do torcedor corintiano. Com o resultado, o Corinthians, que já tinha deixado a zona do rebaixamento, graças à derrota do Santos no sábado para o Grêmio, ontem, com a vitória, abriu 3 pontos de vantagem da zona do rebaixamento e nesse momento fica um pouco mais tranquilo em relação a esse aspecto. Pós-jogo, o técnico Fernando Diniz concedeu entrevista coletiva, vamos ouvi-lo atentamente.
2: Do jogo, achei que o primeiro tempo a gente jogou um pouco errado, mais do que jogar mal, jogou errado, tava achando muito os tempos de pressionar. E a gente estava com muita pressa. Então, a gente errou muito passe sem necessidade. No segundo tempo a gente corrigiu e jogou certo. E jogando certo, passou a jogar melhor do que jogou no primeiro tempo. E com isso a gente empurrou muito o Atlético Mineiro para trás. Eles foram muito dedicados, o Atlético, e se defenderam muito bem. Baixaram muito o time. E a gente soube ter paciência, foi modificando um pouco o jeito de jogar. As trocas também surtiram efeito. Provavelmente a gente ia fazer o gol do jeito que fez, com cruzamento e com bastante gente na área. Então foi um mérito coletivo, além, obviamente, da qualidade individual do Zacarias, do cruzamento do Matheus e da finalização do Zacarias. E acredito também que foi muito mérito de muita coisa para ele ter feito o gol hoje. Muito dedicado esse rapaz.
1: Muito bem, acompanhamos atentamente o que disse o técnico Fernando Diniz. Corinthians agora terá na quarta-feira o Platense pela Libertadores da América, jogo na Arena, e no sábado enfrenta o Grêmio em Porto Alegre, jogo do Campeonato Brasileiro, última partida antes da paralisação para a realização da Copa do Mundo. E hoje, clima tenso pelos lados do clube, vai acontecer a votação para a expulsão do ex-presidente André Sanches. Ele sendo expulso do quadro associativo do clube pelo uso indevido do cartão corporativo. Então é isso, falei do Corinthians, até mais, um abraço, amigo.
0: Um abraço, Edson Rufino, trazendo os destaques do Corinthians. Deixa eu mandar um abraço aqui, ó, pro Ricardo Júnior de Jundiaí. Ele falou, Weber, quem joga bem é o São Paulo. Explica como você quer ter jogo bonito com times na zona do rebaixamento. Deus odeia o Vasco. É o seguinte, mas pelo menos uma partida que os caras tentem fazer o gol, pô. Ninguém chutou. Olha, a gente tava na metade do segundo tempo, tinha um chute a gol, cara. Torcedor não merece isso, cara. Torcedor não merece.
3: O Diniz gosta da posse de bola, Weber. O Diniz gosta da posse da bola.
0: É vergonha. A Fran ontem comentou, que momento foi esse, Fran? Já era 25 do segundo tempo, mais ou menos, com um chute a gol, não era?
4: É, já tinha passado muito tempo e a gente, né, eu e o Gamarra, a gente falou durante a transmissão que era muito toquinho de lado e ninguém finaliza, né, uma posse de bola sem objetividade da equipe do Corinthians. O primeiro tempo, de fato, foi bem ruim. A melhor lance da partida foi a chegada do Gustavo Henrique, que foi numa bola parada, que ficou lá no ataque e acabou sobrando ali para ele depois de toques rápidos, né? O Yuri fez o pivô e o Gustavo Henrique finalizou para fora. Teve o gol do Coelho, que foi marcado o impedimento corretamente, mas muitos erros de passes e situações que você podia finalizar, dava toque de lado de novo. O Garro ontem fez uma partida ruim, no meu ponto de vista, apagada, e quando ele não está nos dias de Garro, a equipe do Corinthians ofensivamente acaba sofrendo bastante. No segundo tempo, acho que o Diniz foi bem na modificação, colocando o Caio César já no intervalo de jogo. Isso fez com que impedisse ali as subidas do Renan Lodi, que foi o principal jogador no primeiro tempo daquele lado esquerdo do Atlético Mineiro, mas mesmo assim, mesmo fazendo um segundo tempo melhor, muito abaixo, né, do que se espera da equipe do Corinthians, jogando em casa, precisava da vitória urgentemente para poder sair ali da zona de rebaixamento. Antes da rodada começar, estava na zona, depois com os outros resultados, estava uma posição acima e não parecia, né? Não parecia. Eu senti os caras um pouco cansados fisicamente, fazendo muita força para poder correr também, sendo que eles não tiveram folga, né? Mas eles foram poupados no meio da semana, mesmo alguns entrando ali no segundo tempo. E o gol saiu numa felicidade, que teve muita calma ali, o Memphis fez o pivô, achou o Caio César, que escolheu o Mateuzinho muito bem, ótimo cruzamento, e aí o Labiá, ele foi muito feliz na finalização. É um lance muito difícil, ou é 880, ou você pega muito bem, de cheio na veia, como ele fez, ou senão provavelmente ele ia isolar essa bola. E foi no finalzinho, né, do jeito que o corintiano está acostumado a sofrer muito, mas longe de ter sido uma grande partida de futebol para quem estava acompanhando.
0: Weber. Olha, o Renan, o Veloso está acompanhando a gente no táxi, está voltando para casa, ouvindo o Nova Brasil em Campo no táxi. Grande Veloso, que concordou comigo que eu falei de tudo do Palmeiras, com certeza. Renan,
3: Tá bom.
0: Renan, esse é o ponto, Renan. Esse é o ponto. O Corinthians descansou no meio da semana para apresentar aquela porcaria, Renan.
3: É verdade, foi um jogo bem abaixo dos dois times, né? E daí quando você pensa no mandante, né? O time que tá jogando em casa, o time que tá precisando do resultado para sair de uma zona de rebaixamento, você espera muito mais. Weber, em algum momento o Diniz vai ter que arrumar um espaço pro Caio César jogar. Pelo menos na minha opinião, né? Ele vai ter que colocar o jogador do um para um, jogador da criatividade, jogador da velocidade. Ele contra o Peñarol fez um jogo muito bom e ontem entra bem também, né? Então esse jogo de aproximação, que é característica do Diniz, né? Ele coloca todo mundo para um lado, se aproxima, para virar o jogo e tirar a bola da pressão. Acho que isso é uma boa alternativa, tendo o Caio César do outro lado. Para quê? Para aí sim pegar o Caio César num contra um contra o lateral adversário. Ele é muito rápido e ele é imprevisível. Não é aquele jogador, aquele canhoto que joga pela direita, Fran, que você sabe que o cara vai toda hora puxar a bola para o lado esquerdo, né, ou para cruzar, ou para final. Ele é completamente imprevisível. Ele vai para a direita, ele vai para o fundo, ele vai para o meio, se posiciona bem, tem uma boa leitura tática. Por isso, eu acho que em algum momento o Diniz vai ter que arrumar um espacinho no time do Corinthians aí para colocar o Caio César. Eu continuo vendo uma queda acentuada de rendimento do menino, do André. Depois da questão da venda lá, da não concretização da venda dele pro Milan, e daí duas expulsões seguidas aí, eu achei que o futebol dele caiu muito. Enfim, é o que o Corinthians tem para já, viu, Weber? Não, muito mais do que isso, não. Aí, com a parada da Copa, com o Diniz podendo trabalhar com mais tempo, recuperar alguns jogadores, trabalhar com mais tempo, colocar mais ali a sua cara no time do Corinthians, aí sim a gente vai poder cobrar e esperar mais do ponto de vista do desempenho desse time do Corinthians, né? Mas para já, o objetivo claro é o resultado e sair ali daquela zona perigosa.
4: Ô Renan, mas aí talvez fosse fosse a brecha de colocar o Caio César, né, Weber? Porque se o André já não tá bem, leva o Bidon pra dentro, tira da beirada e coloca o Caio César aberto. E então, talvez fosse o momento de sentar um pouquinho o André, que não tá fazendo bons jogos.
3: Perfeitamente. O Lingard, né? O Jess Lingard do outro lado, né? Colocando o Bidon por dentro, aproximando ali do Garro, porque são dois jogadores criativos, jogadores para construir as jogadas de ataque. Quem sabe o Corinthians melhorasse, né? No ponto de vista do desempenho, tendo velocidade dos lados, tendo, né, o um para um dos lados e tendo bastante qualidade ali por dentro. Com Ranieri, Bidon, Garro, eu tentaria montar o time mais ou menos desse jeito aí, Weber.
0: O Caio César realmente foi um dos destaques, tem personalidade, o garoto. Mas não acredito que o Diniz vai lançar o garoto no time que o Corinthians tem hoje, né? Até porque é muito difícil hoje em dia esses caras largarem de três jogadores de meio de campo, né? O Corinthians fez isso ontem e será assim por muito tempo. Em outros clubes, os técnicos utilizam da mesma forma, no Palmeiras e em outros tantos. Bom, vamos lá com o pessoal no WhatsApp, 11 943 805 100. Quero ouvir a sua voz, você participa conosco no WhatsApp 11 943 805 100. A gente vai com as mensagens aqui, deixa eu ler aqui. Ô Leno, um abraço pra você, curtindo o futebol da Nova Brasil, falando que é a melhor equipe. Obrigado pelos elogios, Leno, muito obrigado. Deixa eu ver quem mais aqui. O Cláudio, é isso? Um abraço pra você. Tem que mandar um nome completo, gente. Obrigado pelo carinho da audiência. Vamos pro YouTube, pessoal no YouTube que participa conosco. Thiago Pereira, de novo, Thiago, com essa história. Edmar Matos, um abraço lá de Campo Grande, no Mato Grosso do Sul, um abraço pra você. A Joyce Pinheiro aqui, se tem corintiano satisfeito com o desempenho do time, tá vivendo em Nárnia. Realmente, Corinthians não tem um bom desempenho nas últimas. Bom, vou fazer o seguinte, rápido break, na volta, sua participação pelo WhatsApp no 11 943 805 100, pra gente falar das coisas do São Paulo, que nem com o técnico novo reage. Depois do break, para pão de alhozinho, com pão de alhozinho da Jogo.
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0: 18:28, voltamos Nova Brasil em campo com pão de alhozinho, a boa tem pão de alhozinho, dá jogo. Vamos direto com o WhatsApp 11980510. Deixa eu só avisar aqui, ó, Gabino, um abraço pra você, áudio de 2 minutos e 40, sabe quando vai entrar? Nunca, pô. Gente, tem que mandar áudio de 20 segundos, é 20 segundos, são 20 segundos, você consegue colocar a sua ideia no áudio. Um minuto, 40 segundos, não tem tempo, não há tempo para isso. Mas vamos lá, com o pessoal que participa pelo áudio, vamos ouvir.
1: Boa noite, Weber. Boa noite, 89. Levi Pedoso, Zona Norte. Já pode dar esse título brasileirão aí pro Palmeiras. Depois que o Flamengo jogou de saltinho alto, já era. E o meu peixão não tem jeito. Tomou virada de novo. Abraço a todos.
2: Boa noite, Nova Brasil. Weber, não é possível. Você deve ter um patrocínio só pra falar mal do Abel e do Palmeiras. Vem lá. Deixa bloqueado o Weber aí no seu Twitter. Chicão Disciplina, freguesia do
3: ó. Wendel, boa noite. Monteiro de Itaquera, palmeirense. E aí, Wendel, depois dessa vitória do Palmeiras no Flamengo aí, será se o Abel voltou de boas com a torcida? Valeu, um abraço.
4: Fala, Weber. Fala, Timaço, Nova Brasil. Gessoli aqui, Palmeiras Campinas. Weber, segue com a zica reversa. Ela é boa. Um abraço, bom programa.
5: Weber, boa noite. Weber, Carlos de Jundiaí, corintiano. Ah, vamos parar de falar de Palmeiras e Flamengo. Vamos falar dos novos trapalhões. Zacarias nele.
6: Boa noite, Weber Lima, Rodrigo aqui da Zona Leste. Só tem um time, só um time que segura o Palmeiras, jogando com dois a menos. Vai, Corinthians.
7: Boa noite, Weber. Boa noite, Nova Brasil. Ué, Weber, a gente começou o campeonato sabendo que tinham dois favoritos, Palmeiras e Flamengo. Agora meu palestra largou na frente. A vantagem tá com a gente, é só administrar. Um abraço a todos aí, Nivaldo de Cajamar.
8: Fala, Weber, aqui é o Matheus de São Mateus, palmeirense. Weber, é igual os outros anos, o Palmeiras entra favorito, Palmeiras e Flamengo e mais algum outro ali, né? Agora o que não dá pra acontecer, depois de um jogão daquele, vocês ficar falando da seleção. Valeu, abraço.
9: Boa tarde, quase boa noite, Weber Lima. Aqui é o Voltão do Itaim. Olha, você está falando que o Palmeiras pode ser campeão? Não acredito não, meu amigo. Porque ainda tem muita água para passar debaixo da ponte. Muitos enfrentamentos ainda. Não acredito nisso. Um abraço, hein? Bom trabalho aí.
10: Ô, Weber, como é que é, querido? E vocês, como é que estão? Parabéns aí. O programa é maravilhoso. Eu sou o Marco aqui de Mogi. Santista, então, se toda essa turma corintiano, São Paulino sofre, e a gente do Santos? Nós então sofremos muito, amigo. Abraço, bom programa aí.
11: Fala, Weber Lima, Luciano Jundiaí. Tem aquele goleiro mão de alface, né, que o cara chuta a bola passa entre as mãos dele. Agora o Rafael, nosso goleiro de São Paulo, pelo amor de Deus, parece uma tábua, né? O cara chuta, a bola bate nele, vai pro meio da pequena área e o cara bota pra dentro. É uma vergonha.
12: Oi, Weber, Arnaldo aqui do Jaçanã. A sua bola de cristal quebrou em 3 pedaços, hein? Errou feio o resultado de Palmeiras e Flamengo.
0: Portanto, aí as mensagens bombando, Nova Brasil em campo, bombando.

0: de 8 jogos de forma consecutiva sem vitória. A última vitória do São Paulo aconteceu há mais de um mês, no dia 25 de abril, contra o Mirassol, jogando em Campinas, vitória por 1-0. Tricolor paulista que desde então não venceu suas partidas. O Dorival, inclusive, chegou a 2 partidas e ainda não conseguiu vitórias, 2 empates, contra o Milionários pela Copa Sul-Americana e contra o Botafogo, gol sofrido no último minuto nesse último final de semana. Ele que tem uma dor de cabeça gigantesca no setor defensivo do São Paulo. São Paulo que perdeu o Sabino no último jogo com um problema muscular. São Paulo que hoje tem à disposição apenas Alan Franco e Osório, que foi a dupla de zaga que terminou a partida contra o Botafogo. A tendência é que Rafael Tolói volte para esse jogo contra o Boston River, tá em reta final de transição física depois de dores na panturrilha esquerda, que fez com que o zagueiro perdesse algumas partidas. E Dorival Júnior subiu 2 jogadores, Isaac e o Igão. A dupla de zaga titular do São Paulo no sub-20 estão na Barra Funda, estão treinando na Barra Funda e podem pintar no banco de reservas, tanto no duelo contra o Boston River, quanto também no duelo contra o Remo no próximo final de semana. Dorival Júnior falou um pouco sobre as dores de cabeça que sente com esses problemas físicos que vem tendo no setor defensivo do São Paulo.
1: A recuperação dos jogadores que estão fora serão fundamentais para o desenvolvimento da equipe e para que tenhamos uma equipe um pouco mais forte, um pouco mais composta, já que é um momento difícil. Você mesmo citou a respeito dos zagueiros. Nós estamos com apenas 2 nomes nesse momento para uma escalação de uma partida que volta a ter uma importância muito grande para o clube. E nós teremos que ter muitos cuidados. Vamos trazer mais 2 garotos da base para tentar nos preparar ali com 2 dias de treinamento. E trazemos, contando aí com um fator sorte e que nada aconteça de mal.
0: Tricolor entra em campo amanhã às 19 horas. Você acompanha tudo aqui na Nova Brasil FM. E uma informação importante do Arnaldo Ribeiro, confirmada por nós da Nova Brasil FM, é que Rafinha será desfalque do São Paulo durante a Copa do Mundo. O motivo? Será comentarista da Copa do Mundo no Grupo Globo e por isso desfalcará o São Paulo por 40 dias. Um desfalque na diretoria de futebol em meio à janela de transferências do Tricolor Paulista. Essas são as informações do São Paulo nesta segunda-feira. Volto com vocês aí do estúdio. Um abraço, Weber.
2: Virou bagunça, né? Virou bagunça realmente. Quer dizer, o cara é gerente esportivo do clube, deixa o clube pra ir comentar em uma TV. Aí não dá. Ô, Renan, aí pode fechar as portas. Já não... Técnico novo não dá efeito mais no time. Gerente esportivo vai trabalhar em outro lugar durante a janela, que é um momento importante pro ano. Não dá, não dá, ô Renan.
3: Não dá, Weber. Tá tudo errado. Eu até achei lá no começo que a chegada do Rafinha fosse ser um fator positivo pro vestiário. É um cara que, por onde passou, foi um líder, né? Um dos capitães dos times e tal. E aí, como gerente, sinceramente, tem me decepcionado. E essa história dele, nesse momento mais importante, no momento que os diretores, né, o pessoal do departamento de futebol, os que comandam, né, a gestão do departamento de futebol, tem que se reunir sempre, recalcular a rota, né? Tem aquela história do GPS, recalculando a rota. É, no futebol também acontece e é preciso, ainda mais para um time como São Paulo. Né? E é esse momento que eles mais têm que trabalhar, mais têm que estar juntos, mais têm que estar trocando ideias, mais têm que estar vendo possibilidades de vendas, de saídas e chegadas de jogadores, analisando as possibilidades de mercado. O cara vai me comentar a Copa do Mundo? Pô, isso aí tá errado. Isso aí não pode acontecer em hipótese nenhuma. Em time nenhum. Eu ia falar num time do tamanho de São Paulo, em time nenhum pode acontecer isso. O cara não pode ter 2 funções. Né? Eu sou gerente esportivo do São Paulo, e sou comentarista de futebol, não tem como. Infelizmente, não tem como. Então, para mim, é um erro que não dá para admitir nesse momento da temporada. Num momento tão importante, como eu falei anteriormente, essa vai ser a principal janela da temporada. Essa vai ser o principal tempo das equipes se reestruturarem para o restante da temporada, que vai ser pesado, Fran. Tanto quanto foi nessa primeira perna aqui, até a parada da Copa, depois da Copa vai ser a mesma coisa. Brasileiro, Copa do Brasil, no caso de São Paulo não, mas no geral. Brasileiro, Sul-Americana, então é jogo fim de semana, meio de semana. Então esse momento que você tem para aproveitar, para você reorganizar o rumo do time na temporada, o cara vai estar ausente porque vai estar comentando

0: Copa, pra mim, é inadmissível e decepcionante.
1: Ô Fran, agora a gente não falou sobre isso, né? Eu não te perguntei sobre isso, o Renan já falou sobre o assunto. Fran, o efeito Dorival, a chegada de um novo treinador no São Paulo não adiantou nada, Fran. O time empatou com Milionários e jogou o primeiro tempo ainda melhor, mas o segundo muito mal contra o Botafogo. Se não ganhar do Boston River ou do Remo, Fran, aí acabou. Aí o Dorival pode pedir o boné e ir embora para casa dele, que não vai adiantar nada, Fran.
2: É, de fato, um começo complicado com adversários acessíveis, né? Até um desempenho melhor. São Paulo vem cometendo os mesmos erros, no meu ponto de vista, de quando o Roger Machado estava à frente de São Paulo. É, oscila muito dentro da mesma partida. Ou faz um primeiro tempo bom, ou faz um segundo tempo bom. Primeiro tempo contra o Botafogo e contra o Milionários, fez até um jogo razoável para poder fazer um placar elástico, matar o jogo, definir a partida, 2 gols pelo menos. E não faz, né? Até consegue fazer gols cedo para dar uma certa tranquilidade e não acontece. E no segundo tempo cai demais o ritmo, né, da equipe, e as mudanças também não surtem o efeito esperado. Isso do Roger e agora também do Dorival. E de fato é bem preocupante isso que o Renan falou sobre o Rafinha, né? O São Paulo sofre com as lesões e sofre também com a carência defensiva, e é um setor que está precisando de muita atenção. Você tem o Dória, que pediu rescisão, você tem o Sabino, que está lesionado, você tem o Arboleda, que está encostado lá no clube, você só tem o Alan Franco para poder fazer ali, o
0: Tolói
2: está machucado, ainda não se recuperou, então quem que vai jogar ali, né? Você tem um lateral direito, só o Lucas Ramon. Quando entra o Cedric, é melhor jogar sem lateral, né, com todo respeito. Então assim, o São Paulo viu um momento bem delicado, além da parte ofensiva também, né? Muito dependente ali do Luciano fazer os gols. A queda de rendimento das últimas partidas, o Calleri também reflete em alguns resultados da equipe do São Paulo. O Calleri, ele tem muita vontade, tem muita disposição, briga, não desiste, mas está com dificuldade de colocar a bola para dentro do gol. Então, e o São Paulo acaba sofrendo. Então, assim, é tudo alinhado, que acaba refletindo também nesses resultados. Que aquilo que começa errado, dificilmente você vai consertar. E quando tem chance de consertar, também piora com essa ausência aí do Rafinha no momento crítico da temporada do São Paulo.
1: Mandando um abraço pro Alisson de Recife. Ele falou que o Palmeiras vai amarelar depois da Copa. Eu também tô acreditando que o Flamengo chegue, hein? Flamengo, depois da Copa, chega no Palmeiras. Mas eu queria falar um negócio sobre o São Paulo. Negócio que eu fico vendo, eu já falei aqui algumas vezes, que esse time do São Paulo não adianta nem Guardiola, nem Luiz Henrique, nem Klopp, José Mourinho. Não adianta, não adianta. É uma turma de jogadores acomodados, sem raça, sem brilho. E olha, isso ficou o absurdo que eu fiquei assistindo o jogo contra o Botafogo, de coisas que eu vi, né? O absurdo de fundamentos básicos que esses atletas que jogam no São Paulo erram. O tal do Tapia recebeu uma bola açucarada, ele conseguiu chutar na placa de publicidade. O tal do Ferreirinha não consegue dar um chute no gol. Ele ia chutar uma bola na bandeirinha, ele foi ajudado pelo zagueiro do Botafogo, que ela explode no zagueiro do Botafogo e passa por cima do goleiro. Senão a bola iria na bandeirinha, ele mirou ela no gol. Ele cortou para dentro e mirou no gol. O Arthur não consegue fazer mais nada, o Ferreirinha não dá para contar. O Calleri realmente caiu o futebol, mas se os jogadores pelo menos tivessem a entrega que o argentino dá, que o Calleri dá dentro de campo, seria diferente. E o Dorival Júnior, ele tá de brincadeira, né? Dorival Júnior me coloca o Pedro para jogar e depois de alguns minutos tira o garoto. Arrebentou com qualquer confiança desse moleque. Desse garoto que está subindo ao profissional do São Paulo. Como é que você dá a oportunidade e tira ao mesmo tempo? E ele fez boa jogada. Ainda eu falei pro Renan, eu falei, olha, se ele pegasse um pouco mais embaixo da bola, ele faria o gol e seria um golaço, porque ele parte para cima do zagueiro do Botafogo, faz o lance, mas o Dorival arrebentou com ele. Dorival precisa repensar aí as coisas.
0: É, tem como ele corrigir,
1: ué. Estão falando de utilizar mais a base, ele precisa começar a colocar de verdade, porque o que está acontecendo? O efeito, que é normal de todo treinador quando chega no clube, é de do clube dar uma animada, né? É pelo menos num efeito ali rápido, é de 2, 3
0: se mobilizar,
1: jogos,
0: né?
1: O time tentar alguma coisa, é se mobilizar. Mas desse jeito, não. São Paulo realmente não teve efeito nenhum com o Dorival Júnior e preocupa, eu já falei aqui. E no conte aí, faltam 20, restam 21 rodadas, faltam 20 pontos. O Crespo tinha razão. Pra fechar, Renan, rapidinho pra gente ir pro break, você ia falar alguma coisa?
0: Não, ele pode corrigir esse erro que ele teve com o Pedro Ferreira, colocando ele no primeiro tempo e tirando o segundo, que é colocando o Pedro Ferreira como titular contra o Boston River. Pedro Ferreira, o Luciano não vai poder jogar, né, saiu machucado, coloca o menino. Pra ter essa confiança que você falou que ele quebrou a confiança do menino, é agora a oportunidade dele. Dá confiança pro menino, coloca o menino como titular. Que é bom jogador, tava indo até bem, relativamente bem no jogo. No segundo tempo, São Paulo caiu como um todo, né? Coletivamente caiu muito e consequentemente, o Pedro Ferreira também. Mas ele fez essa bela jogada, fez ótima jogada, quase faz um golaço. É o momento de dar confiança pro menino, bota ele pra jogar, pô. É assim que você... Que é isso que... É dessa forma que o jovem tem a confiança e aquele período de maturação. É assim. Você dando oportunidade para ele. Mesmo que ele erre, mesmo que muitas vezes ele fale, mas dá mais oportunidade para o menino, porque ele tem qualidade. Isso ele já provou. Então, o Dorival tem a oportunidade de amanhã corrigir esse erro que ele teve lá com o Pedro Ferreira contra o Botafogo.
1: Rápido break. Ah, é uma informação, Luciano, só depois da Copa do Mundo. Rápido break, voltamos já com pão de alhozinho. 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
6: Esquecer onde deixou as chaves ou não lembrar um nome de vez em quando é comum no dia a dia. Mas quando o esquecimento acontece com frequência, atrapalha tarefas simples e afeta a autonomia da pessoa, é preciso ligar o sinal de alerta. Tais sintomas podem estar relacionados à demência, condição que afeta a memória, o raciocínio e até o comportamento. Por isso, reconhecer os sinais precoces e procurar orientação médica faz toda a diferença para garantir mais qualidade de vida e um acompanhamento adequado.
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1: 8:51, voltamos com o bloco final do Nova Brasil em campo com pão de alhozinho, com pão de alhozinho da jogo. Olha, vamos fechar falando do Santos, situação complicada do Peixe no Campeonato Brasileiro. Com a derrota, o Santos voltou à zona da degola. As informações do Peixe com o nosso Felipe Camargo.
2: Fala, Weber, tudo bem? Um abraço a você, um abraço amigo ligado aqui no Nova Brasil em Campo. Vamos atualizar então as últimas do alvinegro mais famoso do mundo, que vem de derrota para o Grêmio de virada 3-2 em Porto Alegre, mas está focado já na Copa Sul-Americana. O Santos, com a derrota no final de semana, entrou na zona do rebaixamento. E é bem verdade que o sinal de alerta está bem ligado. O Peixe, depois do confronto desta terça contra o Deportivo Cuenca pela Copa Sul-Americana, enfrenta o Vitória no sábado que vem na Vila Belmiro e precisa vencer e torcer por tropeços de Vasco ou Corinthians para poder terminar essa primeira parte antes da pausa da Copa do Mundo fora do Z4. Vamos falar do campeonato internacional, da Copa Sul-Americana, que o Santos disputa e tem ainda uma chance de classificação nesta terça-feira. Se cogitou até a chance do Santos vir com uma formação alternativa, mas pelo que eu apurei, Cuca vai com o que tem de melhor. Pode fazer alguma mudança no time por questões técnicas, mas não vai preservar jogadores. Rolheiser, segundo eu apurei, tem ainda a condição de estar à disposição para este duelo de terça-feira. Barreal, que cumpriu suspensão pelo Campeonato Brasileiro, retorna ao time. Lucas Veríssimo está fora, suspenso pelo terceiro cartão amarelo. O Santos que joga bem nas suas partidas, mas não tem conseguido resultado. Vamos ouvir o que fala a Cuca aqui no Nova Brasil em Campo.
3: Cara, é duro falar numa derrota que eu tenho prazer de ver o Santos jogar. É duro falar, mas eu tenho. Claro que a gente treina, a gente leva para o campo e faz, é gostoso ver os movimentos, a imposição, mas nós falhamos nos gols que a gente está tomando, né? Por uma questão ou outra, as bolas que estão indo, estão praticamente entrando, a gente não está conseguindo defender essas bolas, não é só o goleiro, é a zaga, é as laterais, então a gente está com essa deficiência, mas está jogando bola, sabe? Então eu quero crer que terça-feira nós vamos jogar bem assim e vamos ganhar do Cuenca. E sábado vamos encerrar essa primeira etapa também jogando bem e ganhando. Aí nós vamos ter uma parada. E nessa parada vai entrar o nosso trabalho, que não é um trabalho só de dentro do campo. É a administração geral do elenco, pesar onde está equilibrado, onde não está, e fazer esse elenco no segundo semestre ter equilíbrio. Então a gente não pode, sabe, se eu tivesse vindo aqui e o time não tivesse jogando nada, pô, tá feia a coisa, eu tô perdido, aí sim, mas não, eu não vou largar o boné, de jeito nenhum. Nós vamos virar isso aqui, nós vamos reagir, jogando bem, vencendo jogos, é uma questão de tempo, você pode ter certeza.
2: Esse então, Cuca, que vai ter ainda, né, na concentração, a chance de fazer ainda algumas avaliações para definir o time. E uma última informação: Zé Rafael não joga mais pelo Santos. O atleta não vem treinando nos últimos dias e já negocia a rescisão contratual. Éber Lima.
1: Vamos lá, Fran. Em relação ao Peixe, é claro, é evidente que o Cuca está tentando melhor, mas é difícil com a mão de obra que ele tem, e o Santos é um dos clubes grandes que corre muito risco, Fran.
4: Ah, Weber, mas o Cuca tá de brincadeira, né? Falando que dá prazer de ver o Santos jogar, ele deu uma forçada muito grande. Ele tá de sacanagem, não é possível. O que, que adianta você fazer 2 gols e sofrer 3? Fazer 1 gol e levar 2? Se o problema é defensivo, então, meu amigo, bora trabalhar para poder arrumar o sistema defensivo. Porque o que adianta? Jogar bonito, que é o que ele diz que tá jogando, e não vencer a partida, e tá ali na zona de rebaixamento, não adianta nada. Então, às vezes, mais vale jogar um jogo feio, ruim, conquistar o resultado, do que todo jogo sair na frente, abrir uma vantagem, mas não conseguir sustentar o resultado. Então, a gente tem alguns pontos ali para poder ele melhorar. É claro, a parada vai poder ajudar a equipe do Santos, ele não vai largar, assim como os atletas, alguns não estão largando. O Zé Rafael, nem sei o porquê que pediu a rescisão, mas também jogou muito pouco com a camisa do Santos, ficou mais lesionado, ausente do que presente. É uma situação bem complicada e também não consigo entender essa prioridade na Sul-Americana. Você vai dizer que o time alternativo do Santos não tem condição de vencer o Cuenca dentro de casa e priorizar no final de semana contra o Vitória. Aí vai jogar contra o Cuenca, aí vai desgastar, com risco de perder alguém, depois joga o final de semana e não sabemos como que vai ser e talvez vai para a parada na zona de rebaixamento. Acho que o Cuca deu uma forçada aí nessa declaração, viu, Beto?
1: E Renan, em relação aos jogadores que estão, o caso do Zé Rafael, né, pedindo para sair, realmente não conseguiu mostrar um bom futebol no Santos. Eu acho que era um cara que poderia ser utilizado nesse time do Peixe, viu, o Renan, para a gente fechar o nosso programa.
5: Ô Weber, caso específico do Zé Rafael, ele já chegou no Santos machucado, certo? Ele chegou ali, problema nas costas, se eu não me engano, para se tratar. E, na verdade, ele nunca teve, as poucas vezes que jogou, na minha visão, pelo menos, nunca teve um grande rendimento, né? É que a gente tem a memória de vários desses jogadores do Santos, né? Aqueles que o Matos trouxe lá do Palmeiras, a gente tem a memória do que esses caras jogaram no Palmeiras. Só que o tempo passa, né? O futebol evolui, né? Eles estão mais velhos, eles já estão mais fracos, né? Mais na descendente física de um atleta de alto rendimento, né? Mike, Zé Rafael, próprio Rony, Menino, Arão, né? A gente tava falando antes aqui, Afrão Arão, outros jogadores. O Cuca tem o grande desafio, o Weber, de equilibrar esse time do Santos. O time do Santos é muito vulnerável, o time do Santos é muito exposto. Ele até tem certa razão, Franco. Quando o Santos tem a bola, é legal o Rolaser se aproximando. Eu acho o Rolaser um bom jogador. Se aproximando ali com o Barreal, com bom tempo, que é muito bom. Sim. Jogador. Eu acho legal isso daí. Só que é um time que, quando não tem a bola, é muito fácil fazer gol no Santos. É muito fácil atacar o Santos. Sempre tem espaço, ou é pelas laterais, ou é pela zona central do campo. Então, aí o futebol é equilíbrio. Você tem que estar jogando bem quando você tem a bola, mas você tem que ser agressivo, você tem que ser compacto coletivamente quando não tem a bola, você tem que trazer dificuldade para o adversário. E fazer gol no Santos tá muito fácil. Por isso que o time está nessa condição e precisa melhorar muito. Mas o Zé Rafael, eu vejo ele direto no shopping. O Felipe Camargo falou que ele não tá treinando, ele só tá dando uns rolês no shopping, viu? Ele não vai querer trabalhar, não.
1: Renan, Fran, um grande beijo, até amanhã.
4: Até, Weber, boa noite, bom trabalho aí.
5: Valeu, Weber, tudo de bom aí, bom trabalho aí no Rio, em Teresópolis, tudo de bom, até a próxima.
1: Tá friozinho aqui, tá friozinho em Teresópolis. E amanhã a gente tá de volta. E daqui a pouco, às 7h15, alô galera de Araçatuba, no 90,1, curtindo a Nova Brasil, lá no TH+, SBT Interior. A partir das 7h15 tem o SBT Esportes Interior. Obrigado pela audiência, pelo carinho, por todas as mensagens. Você curtiu o Nova Brasil em Campo com pão de alhozinho, com pão de alhozinho da Jogo. A gente volta amanhã e tem o Tricolor. Amanhã, Nova Brasil em Campo e o Tricolor no futebol da Nova Brasil. Obrigado pela audiência, pelo carinho. Fiquem com Deus. Até amanhã. Tchau.
6: Ações para você, Weber. Eu te amo.
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0: Nova Brasil, encontro de roupa nova e Tony Garrido, sensual, mais que moderna, brasileira, 7:18, ótima noite.
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2: Esquecer onde deixou as chaves ou não lembrar um nome de vez em quando é comum no dia a dia. Mas quando o esquecimento acontece com frequência, atrapalha tarefas simples e afeta a autonomia da pessoa, é preciso ligar o sinal de alerta. Tais sintomas podem estar relacionados à demência, condição que afeta a memória, o raciocínio e até o comportamento. Por isso, reconhecer os sinais precoces e procurar orientação médica faz toda a diferença para garantir mais qualidade de vida e um acompanhamento adequado.
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1: Agora 7h23, boa noite pra você. Jota Quest, as dores do mundo aqui na Rede Nova Brasil FM. Mais que moderna, brasileira.

Nova Brasil, o som do Rádio Táxi, Eva, mais que moderna, brasileira, agora 7h42, ótima noite para você, obrigado pela sintonia.

O eterno poeta Cazuza na Rede Nova Brasil FM, codinome Beija-Flor. Mais que moderna brasileira, agora 3 para as 8. Daqui a pouco tem o Sub Medida em Nada de Intervalos. Fique na sintonia.

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1: Nova Brasil, mais que moderna brasileira, 8 em ponto, começou Sob Medida com Fernanda Porto.

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1: Que delícia, hein? 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

0: Ouvimos Gilberto Gil, Andar com Fé, agradecendo a sua audiência e companhia. Siga por aqui, Nova Brasil, mais que moderna, brasileira. Agora 8h55, boa noite para você.
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2: Esquecer onde deixou as chaves ou não lembrar um nome de vez em quando é comum no dia a dia. Mas quando o esquecimento acontece com frequência, atrapalha tarefas simples e afeta a autonomia da pessoa, é preciso ligar o sinal de alerta. Tais sintomas podem estar relacionados à demência, condição que afeta a memória, o raciocínio e até o comportamento. Por isso, reconhecer os sinais precoces e procurar orientação médica faz toda a diferença para garantir mais qualidade de vida e um acompanhamento adequado.
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1: Em Brasília, 19 horas.
0: Está no ar a Voz do Brasil. As notícias do governo federal que movimentaram o país no dia de hoje.
2: Olá, boa noite.